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Marília Mendonça, Jorge Henrique e Rodrigo vai lá em casa hoje. 9h26, ótima noite pra você. Tá rolando 45 minutos de música. 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Agora tem Henrique Castro e menos

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0: 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BH 15 para as 10.
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0: 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Eu sou o Will, fico por aqui. A gente se encontra amanhã às 5 da tarde. Tchau. BH 3 para as 10.
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2: Guilherme Antônio Artioli e Haroldo Bevenuto Machado Artioli são a dupla Guilherme Benuto. Os irmãos nasceram em Campinas, interior de São Paulo, e cresceram numa casa cheia de música. Gui começou a tocar sanfona aos 9 anos e Benuto, formado em música erudita, apaixonou-se pelo violino aos 11. Antes de seguir como dupla, os dois fizeram parte do trio sertanejo Vila Bagage por mais de 10 anos, participando de CDs, DVDs e clipes autorais. Em 2019, assinaram com a Sony Music e lançaram o álbum Amando, Bebendo e Sofrendo, colocando seus primeiros sucessos no mapa sertanejo. Desde então, emplacaram hits que viralizaram nas rádios e plataformas. Entre os maiores estão Pulei na Piscina, Sigilo, Declaração pro Bar e Haja Colírio. Este último com participação de Hugo e Guilherme e presença constante nas playlists mais importantes do segmento. Hoje, a dupla soma mais de 14 milhões de ouvintes mensais no Spotify Brasil, ocupando posições altas nos rankings do sertanejo nacional. Em 7 anos de dupla, eles se apresentaram em 4 edições da Festa do Peão de Barretos. Guilherme e Benuto também são compositores respeitados e já escreveram músicas para grandes nomes do sertanejo como Jorge Mateus e o hit Pergunta Boba e Mateus e Cauã em Abelha Sem Mel.
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0: Danilo e Davi formam uma das duplas mais promissoras do sertanejo atual. Eles se uniram por amor à música no fim de 2020 e em poucos anos ganharam espaço no Brasil inteiro. Danilo, natural de Paracatu, Minas Gerais, já era compositor de sucessos como Eu Sei de Cor, de Marília Mendonça e 10% de Maiara e Maraíza. Davi é de Santo André, São Paulo, começou na música no coral da igreja e se destacou escrevendo hits gravados por outros artistas. Uma curiosidade é que ele é sobrinho de Marcos, da dupla com Belucci, e foi apadrinhado pelo tio, que sempre o incentivou. O som da dupla mistura sertanejo moderno com letras que falam de amor, festa e vida real. Entre os hits que conquistaram o público estão Apaga, Apaga, Apaga, Tive que Bater Palma e Fumo da Noite. Músicas que tocaram forte nas rádios e viralizaram nas redes. Eles somam centenas de milhões de reproduções em streaming e mais de 800 milhões de views no YouTube, mostrando que a dupla já virou referência no cenário sertanejo. A dupla sertaneja venceu o prêmio de revelação do ano do Prêmio Multishow de Música Brasileira em 2025 por voto popular.
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3: Ana Flávia Castela, mais conhecida como Ana Castela, é hoje um dos maiores fenômenos da música brasileira. Natural do Mato Grosso do Sul, a cantora começou a ganhar visibilidade ainda jovem nas redes sociais, mostrando carisma, identidade e uma forte ligação com o universo do agronejo. O grande estouro veio em 2022, com Pipoco, parceria com DJ Cris no Beat e Melody, que virou hit nacional, dominou as plataformas digitais e colocou Ana Castela no topo das paradas. Na sequência, vieram sucessos como Boiadeira, Nosso Quadro, Roça em Mim e Solteiro Forçado. Hoje, Ana Castela acumula bilhões de streams, lidera rankings nas plataformas digitais e coleciona prêmios importantes, incluindo troféus no Prêmio Multishow e no Melhores do Ano. Com projetos audiovisuais de grande alcance, feats com artistas como Luan Santana, Simone Mendes e Gustavo Mioto, além de turnês lotadas pelo Brasil, a boiadeira vive o auge da carreira e segue como um dos nomes mais fortes e influentes da música nacional.
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1: Cleiton e Romário são um dos destaques do sertanejo atual e vem conquistando espaço com um repertório que mistura romantismo, sofrência e letras fáceis de se identificar. A dupla surgiu no Distrito Federal, onde começou a carreira se apresentando em bares e eventos locais, até chamar a atenção do público nas plataformas digitais. O reconhecimento nacional veio com músicas que rapidamente viralizaram, como Morena, Água no Zói e Namorando ou Não, e caíram no gosto do público. A dupla aposta em projetos audiovisuais e performam bem nas plataformas. Entre eles, Cleiton e Romário, ao vivo no Mineirão, ao vivo em Brasília e no churrasco.
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0: 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A dupla Felipe Rodrigo nasceu da união de dois compositores talentosos, que antes mesmo de subir aos palcos, já tinham músicas gravadas por grandes artistas do gênero. Briga Feia e Arranhão, de Henrique Juliano, Erro Gostoso, de Simone Mendes, Ficha Limpa, de Gustavo Lima e Molhando o Volante, de Jorge Mateus, são alguns dos sucessos que a dupla assina como compositores. A virada aconteceu quando decidiram apostar na própria voz e levar para o público canções que misturam romantismo, sofrência e uma pegada bem atual. O grande estouro veio com a música Gosta de Rua, que rapidamente caiu no gosto do público, viralizou nas plataformas digitais e colocou a dupla entre as mais ouvidas do país. Depois disso, Felipe e Rodrigo emplacaram outros sucessos como Média Boa e Beijando Boca, reforçando a identidade musical e conquistando fãs de diferentes gerações. Hoje, Felipe e Rodrigo somam mais de 300 milhões de streams nas plataformas digitais, figuram entre os destaques do sertanejo nas paradas musicais e já foram indicados a premiações importantes do cenário nacional.
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1: Panda, nome artístico de Jonathan Anjos, é um dos fenômenos mais rápidos do sertanejo na atualidade. O cantor nasceu em São Paulo, mas vive em Goiânia e passou anos tentando a sorte na música antes de estourar de vez no cenário. A virada da carreira aconteceu com o projeto Panda Sem Moderação, especialmente com o sucesso Baqueado, gravado com a dupla Ícaro e Gilmar, que viralizou nas plataformas e acumulou dezenas de milhões de streamings e colocou o nome de Panda entre os mais ouvidos do Brasil. Desde então, Panda se firmou no sertanejo romântico e emotivo, com faixas como Eu Te Seguro e participações marcantes ao lado de artistas como Luiz Rayane, Humberto e Ronaldo e Borges e Dedéu. Além de projetos coletivos como Cê Tá Doido, que o colocaram ao lado com grandes nomes do gênero. Hoje, com mais de 75 milhões de streams mensais, dezenas de faixas entre as mais ouvidas do país e presença constante no top 200 do Spotify Brasil, incluindo Baqueado, entre os mais escutados, Panda segue em forte ascensão, lotando shows por todo o Brasil.
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3: Formado por Bruno Cardoso, Sérgio Júnior, Cris, Vini e Fred no Rio de Janeiro no final dos anos 90, o Sorriso Maroto é um dos grupos mais consagrados do pagode brasileiro. Eles ganharam projeção nacional com um estilo romântico e letras marcantes, que os tornaram referência no gênero. Ao longo da carreira, o Sorriso Maroto emplacou sucessos que atravessam gerações, como Sinais, Ainda Gosto de Você, Assim Você Mata o Papai e Me Olha nos Olhos, mantendo presença constante nas rádios, playlists e nos palcos pelo Brasil. Em 2025, o grupo viveu um momento histórico ao vencer o Grammy Latino de melhor álbum de samba e pagode com o projeto Sorriso Eu Gosto no Pagode Volume 3, homenagem ao Fundo de Quintal gravado em Londres. Recentemente, eles encerraram o projeto Sorriso às Antigas, que rodou o país por 3 anos, relembrando os sucessos que marcaram a carreira do grupo. Agora, eles estão prontos para colocar o pé na estrada com a turnê Sorriso Eu Gosto no Pagode.
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3: Maxuel Alves Silva, mais conhecido como Suel, ganhou projeção nacional como vocalista do Imagina Samba, grupo que marcou época com sucessos românticos e presença constante nas rádios e nos palcos do país. Após anos à frente da banda, Suel decidiu seguir carreira solo, apostando em uma fase ainda mais madura e conectada com o público. Na trajetória solo, o cantor mantém a essência do pagode romântico, mas também aposta em uma sonoridade mais atual, com músicas que rapidamente viralizam nas plataformas digitais e nas redes sociais. Recentemente, o artista celebrou mais de 75 milhões de plays com o hit Vitamina C, gravado em parceria com a banda Menos é Mais. O audiovisual mais recente do artista é Pôr do Suel ao vivo, gravado em Recife, diante de um público esgotado, que traz versões repaginadas de clássicos e músicas inéditas, como Cidade Neon, além de participações especiais. O projeto virou turnê nacional e Suel tem rodado o país, fazendo mais de 5 horas de pagode pro público durante as apresentações.
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3: Felipe Amorim é cantor, compositor e fenômeno digital. Nascido em 21 de setembro de 1996 em Fortaleza, no Ceará, ele tem 27 anos e é um dos artistas mais ouvidos do Brasil. A música sempre fez parte da sua vida. Antes de cantar, Felipe escreveu sucessos que estouraram nas vozes de outros artistas. Ele assinou hits como Tá Rocheda para os Barões da Pisadinha e Fim da Noite para o Zé Vaqueiro. Em 2021, decidiu assumir os vocais e logo virou sensação. Seu repertório mistura forró, piseiro, funk e pop, conquistando milhões de ouvintes. No Spotify, ele foi apontado como um dos artistas nordestinos mais ouvidos e já teve várias músicas no Top Brasil, incluindo o hit No Ouvidinho, que chegou ao primeiro lugar no Spotify Brasil. Entre os sucessos que bombaram nas plataformas estão Love Gostosinho com Natan, Toca o Trompete e Eu Vou na Sua Casa, hit com Vitão, Bim e Malibu. Felipe acumula ainda indicações importantes como no MTV Miau e no TikTok Awards.
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18: Bom dia, segunda-feira, 21 de setembro. Bom dia, Ana Júlia.
19: Bom dia, Celinho. Bom dia, melhor ouvinte do mundo. Bora!
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19: Mega Sena acumula e prêmio principal vai a 32 milhões. Simulado prepara equipes para risco de inundação na Tereza Cristina. De virada, o Cruzeiro vence o Vitória e segue na cola do G5 do Brasileirão.
18: Então vamos com tudo para cima de mais uma semana, hein, Ana Júlia?
19: Vambora, Celi, uma semana incrível pra gente, juntinho do melhor ouvinte do mundo. Fica fácil, né?
18: Fica. Ó, tem prêmios, hein?
19: Tem prêmio.
18: Já pode participar com a gente aí, se cadastra no site ou no app. Tem voucher de 2 horas de muito amor, prazer, alegria, chamego gostoso que a gente adora. 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E você também participa aqui desse programa, né, Ana Júlia?
19: Só mandar seu áudio no WhatsApp da BH. Conta o que você tá fazendo nessa segunda-feira, cedinho, cedinho. 319-9236-0714.
18: Vamos começar daquele jeito que você gosta. Pagode, menos é mais.

0: Pichote, por mim eu te deixava agora. Deixava nada, a gente tá chegando agora, né, Ana?
1: É, não abandona nós não, Pichote. Tá cedo ainda.
0: 5h16, vamos de notícia?
1: Vambora, Celinho. Ninguém acertou as 6 dezenas da Mega Sena do concurso 3060, que foi sorteado na manhã deste domingo. E com isso, o prêmio acumulou e agora tá estimado em cerca de 32 milhões de reais. Olha só os números sorteados. 6, 15, 23, 36, 37 e 38. Outras 54 apostas acertaram 5 dezenas e vão levar para casa cerca de 32 mil reais. Quase 3 mil apostas acertaram 4 dezenas e vão receber cerca de 900 reais. O próximo concurso rola amanhã, terça-feira, dia 22 de setembro. Agora são 5h16.
2: Bom dia, Celinha.
0: Bom dia.
2: Bom dia, Ana Júlia.
1: Opa.
2: Como é que vocês estão? Vocês estão bom?
1: Bom.
2: É, menino, hoje meu patrão não pode brigar comigo não, viu? Porque eu cheguei cedo. Hoje eu cheguei às 3 da manhã. Eu já estava no garimpo à procura do ouro. E eu vou falar um negócio com vocês, tá? Eu errei.
0: Errou?
2: Fui, moleque. Ontem eu quebrei tudo, mas terminei cedo. Fui dormir cedo. Hoje eu tô igual... manga com leite, doido pra fazer o mal. Ana Júlia, hoje tem pagode, viu?
1: Aí, ô, meu Deus.
2: Meio dia. Marca furada. Eu vou, viu? Vambora pra cima, aqui pra baixo.
0: É contra a mão. Por isso que o Kenin começou cedo no garimpo.
1: Tá vendo,
0: hoje,
1: né? Pra acabar
0: tudo.
1: Cedo.
0: Vai pro pagode. Tá ligado? Fala comigo.
3: Bom dia, BH.
1: Oi.
3: Deus abençoe nossa semana.
0: Amém.
3: Seja coberta de bênçãos. Bom dia, Celinho.
0: Bom dia.
3: Bom dia, Ana Júlia.
1: Bom dia.
3: Bora, né? Jobert do Uber.
0: Valeu, Jobert. Ô, turma, desliga aí, ó. Despertador. Sem sonequinha, né, Ana Júlia?
1: Vamos levantar que tá na hora.
0: Tá ruim, tá na hora. Participa com a gente. Manda áudio aí, Ana Júlia.
1: 31992 360714.

0: 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São 5 horas e 20 minutos. As primeiras notícias do dia.
1: O período chuvoso vem aí, né, Celinho? Uhum. E a Defesa Civil segue se preparando para evitar riscos aqui em BH. A última ação que rolou no fim de semana foi um simulado na região da Avenida Tereza Cristina, área já conhecida de inundação. Durante esse simulado, as equipes simularam uma situação de emergência para aprimorar o tempo de resposta, preservar vidas e reduzir riscos durante a chuva intensa. A atuação visa impedir que motoristas e pedestres acessem as áreas de inundação. Agora são 5h21.
2: Bom dia, Ana Júlia. Bom dia, Celinho. Bom dia para todo mundo do serviço. Venda nova. Boa semana. Boa segunda. Uhum. Começamos na melhor. Aqui tá frio pra caramba. Tá chovendo, tá? Só vocês para trazer o sol. Um pouco de alegria pra gente que está longe de casa. Ó. Daqui a pouco eu vou estar fazendo o almoço, já tomei o café da madrugada, agora estou aqui ouvindo vocês, tá bom? Para começar o dia com muita informação e alegria. 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
0: Vale, vai começar o almoço daqui a pouco.
1: Nossa, tá antecipado, né, Sérgio?
0: Demais da conta.
1: Obrigada, Marcos, pelo carinho, um beijo para você.
3: Bom dia, Ana Júlia, bom dia, Sérgio.
0: Bom dia.
3: Bora madrugar um cadinho hoje.
0: Bora.
3: Né? O bom é que nesse horário não tem trânsito, né,
1: gente? É verdade.
0: Suave.
3: Bom, boa semana a todos. Com Deus.
0: Ana Júlia, intervalo comercial rapidinho, já tem mais, hein?
1: Manda áudio pra gente enquanto isso. 31992360714.
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15: BH, bom dia, 5h28.
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0: Ferrugem na BH. Apagar fundo raso, 5h35. Esse é o Giro BH, primeira edição.
1: Bora de previsão do tempo, Celinho.
0: Agora é a previsão do tempo.
1: Aquele momento que a gente sabe se vai sair de casa levando guarda-chuva, roupa de frio.
0: Eu senti um friozinho agora cedo.
1: Tá geladinho, o dia começou friozinho aqui em BH. Termômetros na casa dos 14 graus, aí. Viu, Celinho? Teremos uma segunda-feira de céu claro a parcialmente nublado. E a temperatura chega lá no alto. 31 é a máxima prevista pra hoje. A umidade relativa do ar tá na casa dos 30%. Então temos de volta aqui em BH o tempo quente e seco, viu, gente? Redobrem os cuidados com a hidratação. Agora são 5h35.
2: Bom dia, bom dia, bom dia! Bom dia, Celinho, bom dia, Naju, sua linda!
1: Oi!
2: Tudo bem, galera? Bora pra cima dessa segunda-feira. Que Deus abençoe a nossa segunda-feira, que Deus abençoe a nossa semana.
1: Amém!
2: E bora lá! Aninha do céu,
1: Que
2: linda que você tava em Clarion, hein? Bebeta é demais, né? Ô, mulher porreta. Ai, como eu queria ser você pra estar lá pra dar um abraço nela. Aqui é a Jaque do Castelo. BHFM, a melhor rádio do mundo. Tchau, obrigada.
1: Ô, Jaque, obrigada pelo carinho.
0: E o evento foi bacana?
1: Foi incrível, Celinho. Aliás, todos os eventos da nossa BHFM esse fim de semana foram maravilhosos.
0: Gente, ela foi no Clarion. E depois tava no pelo ainda. Como assim, gente?
1: Tem que ser assim, né? Tem que aproveitar enquanto a gente pode. Quem quiser conferir a cobertura completa dos dois eventos, é só correr nas nossas redes sociais. @AnaJuliaGoulart, @RádioBHFM. E aproveita pra seguir o Celinho também.
0: Vai lá.
1: @CelioBHFM.
3: Bom dia, bom dia, bom dia, Ana Júlia, bom dia, Celinho,
0: segundou,
3: vamos para mais uma semana iluminada,
0: tá aí.
3: Abençoada, com Deus na frente sempre, partiu mais um dia de trabalho, BHFM, a melhor rádio do mundo, aqui é o Everton, grande abraço, valeu!
0: Boa, Everton!
1: Um beijo!

0: mais, hein? Ana Júlia, 2011?
1: Gustavo Lima, nossa.
0: Gustavo Lima.
1: 2011 eu já ia nas baladas, Celinho.
0: Já ia, mas...
1: Ah, muito tempo.
0: Era muito novinha?
1: Ah, não era nada,
0: era nada?
1: Não, tava em tempo.
0: Essa semana tem aniversário de gente aí.
1: Ai, gente, tem alguém ficando mais velho aqui essa semana.
0: Essa semana. Quase uma velhotinha na quarta-feira.
1: Por isso que eu tô sentindo essa dor nas costas, Celinho.
0: Começou.
1: Vamos ficar dois velhinhos aqui agora, eu e você.
0: Donas Cacunda.
1: Donas Cacunda, muito bom. Vambora de esporte.
0: Ah, tem esporte agora?
1: Vamos de esporte.
0: Peraí, deixa eu achar a trilha aqui do esporte aqui.
1: Contar pro melhor ouvinte do mundo como é que foi o fim de semana de esporte pra você que ficou offline aí. Ficou assim como eu nas baladas da vida. Aí agora eu vou te atualizar.
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1: Vambora falar de Cruzeiro. Em jogo com reação no segundo tempo, o Cabuloso foi fatal diante do Vitória e venceu por 3-1 lá no Barradão. Jogo válido pela 28ª rodada do Brasileirão. O Leão abriu o placar com o René aos 38 minutos do primeiro tempo, mas a Raposa empatou com Arroio aos 38 segundos da etapa final e virou com Vidalba aos 20 minutos e nos acréscimos, Matheus Pereira fechou o placar, marcando o terceiro gol. Cruzeiro, que chegou aos 45 pontos, segue colado no G5 do Brasileirão, mas agora tem uma pausa para a data FIFA, Celinho. E a Raposa só volta a campo no dia 7 de outubro, quarta-feira, 9:30 da noite, no Mineirão contra o São Paulo. 5:44.
3: Bom dia, Celinho. Bom dia, Ana Júlia.
1: Oi.
3: Aqui é o Saraiva, motorista de aplicativo. É, vamos aí começar a semana com Deus na frente. Bora, né, que essa semana seja uma semana produtiva, abençoada para todos. Vamos lá, né? Vambora, Bárbara. Bárbara, São Joaquim de Bicas. Vambora, Bárbara. Tô esperando seu áudio, hein? Bora!
0: Bora! Tem mais.
4: Bom dia, bom dia, bom dia, bom dia.
0: Bom dia.
4: Bom dia, Ana.
1: Oi.
4: Bom dia, Marcelo. Aqui é Thiago Sem Miséria, passando para desejar uma ótima semana. Segundou, né?
0: Assim,
4: cansado, mas bora para cima. Final de semana foi muito bom, trabalhando para caramba. Queria agradecer o pessoal do Bairro Santa Inês aí. Ontem a gente tava lá com Sem Miséria, foi sucesso demais. Deus abençoe a todo mundo aí. Ah, bora para cima, aqui para baixo é contramão, né? Quase perto do fim de semana para nós descansar, mas não tá não. Deus abençoe, BH FM,
0: tá bom demais.
4: A melhor rádio do Brasil. Tchau,
1: valeu.
4: Obrigado.
0: Valeu demais. Tem mais.
5: Bom dia, Ana Júlia.
1: Oi.
5: Tudo bom? Que Deus abençoe o nosso dia, começo da semana. Bora lá.
0: Bora. Intervalo comercial, mas dá tempo de você se cadastrar e participar para ganhar prêmios, hein, Ana Júlia?
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0: Zé Neto e Cristiano, quase todo dia. Assim é a vida de quem é casado. Fica louco pra casar.
1: Ai, mas em casa
0: é desse jeito. É quase na segunda, é quase na terça, é quase na quarta, é quase no fim de semana, é quase.
1: Ah, não dá não, hein?
0: Dá não.
1: Não, pelo amor de Deus.
0: Ô, Ana Júlia.
1: Oi.
0: Tem uma turminha aqui junto com a gente.
1: Vamos ouvir?
0: Vamos lá.
2: Bom dia, Ana Júlia.
1: Tudo? Oi.
2: Que Deus abençoe o nosso dia, começo da semana, bora lá.
0: Valeu, Poliana. Mais uma aqui, ó. Fala com a gente.
3: Bom dia, Ana Júlia. Não sei se é o Marcelo, se é o Rafinha que tá aí com você.
0: É o Célio. Não é nenhum nem outro.
3: A todos, que Deus nos conceda uma ótima semana. Mamãe tá feliz porque o Cruzeiro ganhou.
0: Ganhou.
3: Foi aniversário da minha irmã.
1: Oh.
3: Mamãe tá aqui só o pó. Numa ressaca danada. Mas vambora, né? Vambora, porque a semana só tá começando. Beijo, fica com Deus, uma ótima semana pra todos. Vambora, Rutinha. Vamos, Ju, acorda aí que agora já é 5h30. Vambora. Bora, e ótima semana pra todos.
0: 5h30 é quando ela mandou o áudio, agora falta 1 para 6.
1: É isso mesmo.
0: Bom dia, Lilian.
4: Bom dia, BH. Bora. Segundo. Que papai do céu abençoe a semana de cada um. Aninha, essa linda, Celinha, seu lindo.
0: Olha.
4: Bora. A vida de Vespasiano, papai do céu no controle sempre. Todo mundo se encontra aqui. Tchau.
0: Tchau, Lilian.
1: Valeu.
0: Boa semana pra você, lindona.
5: Bom dia, BHFM.
0: Olha ele aí.
5: Bom dia, Celinho.
0: É o Bill.
1: E aí?
5: No final. É isso aí, né? A Júlia ficou offline dos esportes no final de semana, mas totalmente online da cidade. É, né, Júlia? Aproveita enquanto dá mesmo, igual você falou. Depois que chega uma certa idade, as baladas que a gente procura é só se ter lugar pra sentar.
0: Eu tô assim já.
5: Tem comida. Você tá doido, não tem fila pra poder pegar bebida. É, não é brinquedo não. Só começar aos 40 já começa a ziquezira danada. Mas é isso aí, né? Segundo o nosso amigo, nós estamos perto do final de semana, então...
0: Nossa
5: Senhora! Deixa chegar, né? Tamo junto, misturado. PH, mandar um alô pro Max, casca de bala. Timão de ganhou o final de semana, tá todo feliz. Mundo rindo à toa agora. Tá ali pra toa com o último da tabela, mas tá bom. Faz parte, é galo, né? É galo. Tamo que vamos.
0: Valeu, Bill.
1: Valeu.
0: Hora de prêmios, Ana Júlia.
1: 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Ela que é de Vespasiano.
0: Tudo nosso.
1: Aqui na região metropolitana de BH. Como é que ela faz, hein, Celinho?
0: Vem buscar. 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Já, Ana Júlia, a gente vai liberar o quê?
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0: O que teremos daqui a pouquinho nesse programa, Ana Júlia?
1: Daqui a pouquinho nós vamos falar da corrida pelo Oscar. Já temos o representante brasileiro.
0: Já,
1: Celinho, já eu conto. Vamos falar dos casos de racismo que aumentaram 40% aqui em Minas Gerais. E vamos falar de seleção brasileira, viu? Os jogadores estão chegando para a preparação dos amistosos dessa semana e da semana que vem. É já, Celinho.
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0: Clandestinas, namorar com homem. 6:13. Vamos de informação, Ana Júlia.
1: Um menino de 11 anos que vive com a avó no interior do Ceará enfrenta a doença da cuidadora e o medo de ser obrigado a morar com o pai. Essa é a história, Celinho, de Feito Pipa, que é o filme que vai representar o Brasil na disputa por uma indicação ao prêmio de melhor filme internacional no Oscar de 2027. O longa é protagonizado por Yuri Gomes, que interpreta o menino Gugu, e por Teca Pereira, que vive a avó Dilma. Lázaro Ramos também tá no elenco, viu? Além da seleção para representar o Brasil na disputa pelo Oscar, Feito Pipa foi reconhecido no Festival de Berlim, onde recebeu os prêmios Urso de Cristal de melhor filme e o Grand Prix do Júri Internacional. Agora são 6:14.
2: Bom dia BHFM, bom dia Rafinha, bom dia Aninha. Sou muito seu fã, Ana Júlia. Parabéns pelo excelente profissional que você é.
1: Obrigada.
2: Olha só, eu sou o Thiago aqui de Cuiabá.
0: Cuiabá.
2: Mando um abraço pra todos aqui de Cuiabá. Eu sou ouvinte número 1 de vocês. Vocês estão de parabéns pelo ótimo trabalho que você realiza aí. E vamos pra cima dessa segunda-feira.
0: Vamos.
2: Porque pra baixo é contra mal. BH, a melhor rádio do mundo.
0: Olha, que legal,
1: chique,
0: hein?
1: Celinho.
0: Galera que curte a gente pela internet, pelo aplicativo, pelos canais de TV, pela assinatura e também pela Alexa.
1: Muito obrigada.
3: Bom dia, Celinho. Bom dia, Ana Júlia.
0: Bom dia.
3: É Edson Coelho. Moro no bairro Paulo VI, mas no momento eu tô no plantão noturno aqui na floresta, bairro Floresta. Trabalho em condomínio residencial. Graças a Deus, tá quase acabando o plantão.
0: E que beleza.
3: Essa noite até que foi tranquilo. Mas bom dia pra todos.
0: Bom dia, Edson. Bom descanso daqui a pouquinho, hein? 6:15. Ai, eu quero participar desse programa. Como é que eu faço, Ana Júlia?
1: Só mandar seu áudio. 31992 360714.

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1: Muito obrigado.
2: Essa marcou gerações. Quem sabe solta a voz, canta com a gente assim, ó.

0: prêmios e informação também. 6h23 agora.
1: Os registros de racismo e injúria racial em Minas Gerais cresceram nos 7 primeiros meses de 2026, na comparação com o mesmo período do ano passado. Os dados são do Observatório de Segurança Pública da Secretaria de Estado de Justiça e Segurança Pública e mostram um aumento nas ocorrências consumadas dos dois crimes, tanto no estado quanto aqui em BH. De janeiro a julho deste ano, Minas Gerais contabilizou 194 casos de racismo consumado, contra 139 registrados no mesmo período de 2025. O aumento é de aproximadamente 40%. No ano passado, o estado encerrou o período de 12 meses com 276 ocorrências. Agora são 6h24.
2: Bom dia, Salinho. Bom dia, Ana Júlia.
1: Opa.
2: É Edson Coelho. Moro no bairro Paulo VI, mas no momento eu tô no plantão noturno aqui na Floresta, bairro Floresta. Trabalho em condomínio residencial. Graças a Deus, tá quase acabando o plantão. Essa noite até que foi tranquilo. Mas bom dia para todos.
1: Um beijo.
0: Valeu, Edson. Aqui, ó. Fala comigo.
3: Bom dia, Ana Júlia, bom dia, não sei quem vai estar aí, Rafinha, Celinho ou o Marcelo. Que a gente tenha uma ótima semana, maravilhosa, que a gente seja produtiva essa semana, que é a Ana Cláudia do Nova Pampulha.
0: Boa semana, Aninha.
1: Valeu.
0: Valeu, mais uma aqui pra gente ouvir. Fala comigo.
4: Bom dia, Ana Júlia do Lá, bom
1: e
4: dia,
1: aí?
4: Celinho.
0: Bom dia.
4: Cadê o Rafinha? Rafinha tá sumido, hein?
0: Tá.
4: Que os bons ventos tragam coisas boas para essa semana.
1: Amém.
4: E que Deus guie nossos caminhos essa semana, viu, galera? Bom dia para todos. Joelma aqui de Neves. Bom dia, bom dia.
0: Bom dia, Joelma. Ô, Ana Júlia, ela quer saber do Rafinha.
1: Ô, gente, deixa eu aproveitar pra dar notícias pra você do Rafa, né?
0: Rafitio.
1: Ele tá tava de férias, voltou de férias e precisou se ausentar uns diazinhos pra cuidar da saúde. Obrigada a todo mundo pela preocupação com o Rafa. Uhum. Ele tá bem, em breve vai estar de volta aqui com a gente, com aquela energia que a gente ama, com aquela risada gostosa que a gente ama também. Então, já ele vai estar de volta, viu?

0: Samba.
1: A gente sabe que merece.
0: E Rafa Júnior, Confissão. 6h31. Ana Júlia. Ele chegou forte, hein?
2: O sol chegou com tudo, Celinho. Segunda-feira será de céu claro aqui em BH, com algumas nuvens em algum momento, termômetros variando de 14 graus de mínima a 31 de máxima, e a umidade relativa do ar tá na casa dos 30%. Tá de volta aquele tempo seco, gente, e muito quente, então redobrem o cuidado com a hidratação, sempre com aquela garrafinha de água tiracolo, pra não esquecer de se hidratar, viu? Agora são 6h32.
3: Bom dia, Ana Júlia. Bom dia, Celinho. Segundou com os melhores colaboradores do planeta. Bora que bora. Começar nesse fim de semana com Deus na frente. Paz, saúde pra todos nós. Mandar um abraço a todos que estão nos ouvindo. Bora, Arso. Bora, Bruno. Bora, Xandinho. Bora, Bolacha. Segundou, hein? Eu já tô doido querendo voltar a trabalhar pra nós ir pro Pega. Rafael de Diamantina, Ana Júlia.
2: Oi.
3: Início de semana, é com você, Rafael de Diamantina.
0: Motorista de todas as categorias.
2: É ele, Celinho, motorista de todas as categorias. Um
0: Eu
2: beijo.
0: Vou buzinar pra ele. Você viu o passarinho?
2: Não.
0: Tem passarinho lá.
2: Lá os passarinhos cantam sempre, Celinho. Coisa
4: Bom
2: boa.
4: Bom dia, Ana Júlia.
2: Oi, Cauã.
4: Bom dia, Celinho.
0: Bom dia.
4: Aqui, Cauã. Senecola, eu dei uma uva. E como que dá? Cheia de Cristiano. O pai da menina.
2: Ele quer ouvir Zé Neto e Cristiano, o pai da menina,
0: entendi.
2: Celinho. Obrigada pelo carinho.
5: Bom dia a todos aí. Toca um Teodoro Sampaio Pitoco. É uma homenagem ao meu amigo Erli, lá do São Luís. Um abraço, ótima semana a todos aí.
0: É o Alan de Cascatinha, Nova Friburgo, Rio de Janeiro.
2: E aí, gente, obrigada, viu? Quem Continua quiser pedir música também pode ir lá
0: Fica
2: no nosso site.
0: Pode.
2: bhfm.com.br.
0: E pode se cadastrar para ganhar prêmio daqui a pouquinho, Ana Júlia.
2: É só acessar também bhfm.com.br para ganhar a par de ingressos para curtir Ben Black, é isso?
0: Isso!
2: Aí sim, hein?
0: Dia 17 de outubro, a partir das 3 da tarde, área externa do Mineirinho. Vai ficar bonita demais, hein?
2: Adivinha quem vai?
0: Ana Júlia Goulart.
2: Eu.
0: Com certeza. 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BH 6h34.
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1: Vamos falar de coisa boa, né, Ana Júlia? Nessa
2: Bora,
1: manhã de segunda-feira.
2: Celinho, começar a semana com aquela oportunidade. O Santander, por meio da plataforma global Santander Open Academy, recebe inscrições para o programa de certificações financeiras. Cerca de 2 mil profissionais serão capacitados para as principais certificações financeiras do mercado. Essa oportunidade é voltada para profissionais que atuam ou que querem ingressar no mercado financeiro, especialmente na distribuição de produtos de investimento. Para se inscrever, é preciso ter mais de 18 anos e pode ser ou não cliente do banco. As inscrições são feitas pelo link santanderopenacademy.com.
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2: Para conhecer um projeto social que muda a vida de muita gente, Celinho, vamos falar da Ponte Inclusiva, que é um time dedicado à elaboração de estratégias inovadoras para promover a inclusão de pessoas com deficiência. O propósito é claro, viu? Inovar para inspirar e incentivar a inclusão. E essa iniciativa vem ganhando destaque principalmente pelas ações inovadoras na cidade de Betim, que fica aqui na região metropolitana de BH. As iniciativas incluem projetos esportivos, capacitações sobre inclusão e também universidades e outras instituições. Para saber mais, conhecer um pouco mais desse projeto, é só acessar no Instagram Ponte Inclusiva. O Ponte é mudo, inclusiva com I, Ponte Inclusiva. 6h46.
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1: Bora lá falar de esportes, Ana Júlia.
2: Bora falar de seleção brasileira, Celinho, que já começou a preparação para os amistosos e também para a Copa do Mundo de 2030. Ancelotti começou a receber os jogadores para os amistosos contra a Austrália nos dias 25 e 29, mas só vai ter o grupo completo na próxima quarta-feira, viu? Nessa segunda, o primeiro treino vai ter só 5 jogadores. E é a partir de amanhã que a galera começa a chegar.

0: por lá e a expectativa é que outros 17 convocados se juntem ao grupo. O Brasil enfrenta os australianos na terça, dia 29, antes de seguir para a Índia. Lá, no dia 3, a seleção joga contra os indianos em Calcutá. Agora são 6h53.
1: Bom dia, BHFM. Bom dia, Celinho. Bom dia, Ana Júlia.
0: Oi.
1: Bom dia, melhor ouvinte do mundo sintonizado aí nessa 2.1. Quem fala é o Everton de Pedro Leopoldo. Manda uma lousa pra cá, viu? E aí, gente, como é que tá? Bora começar mais uma semana na fé de Deus.
2: Isso.
1: No amor de Maria, se Deus quiser. Vamos finalizar mais uma semana coladinho aqui na BHFM, tá? Que é o Everton de Pedro Leopoldo, BHFM. Todo mundo se encontra aqui. Bom dia.
2: Bom dia.

0: bora liberar prêmios, Ana Júlia.
1: Bora, Celinho. Quem vai curtir Bem Black de Thiaguinho com participação do Péricles vai ser o João Vitor. Final do telefone 01, ele é do bairro Padre Eustáquio, aqui em BH.
0: Vem buscar em Avenida Raja Gabalha, 3502, quarto andar, bairro Estoril. Quais foram os destaques de hoje, Ana Júlia?
1: Filme cearense feito pipa representa o Brasil na disputa pelo Oscar. Casos de racismo aumentam 40% em Minas Gerais. Jogadores da seleção brasileira começam a preparação para os amistosos.
0: Confusão que eu arrumei aqui agora. Guerra de trilhas.
1: Tô ferrando.
0: E assim fechamos.
1: Fechamos. Mais tarde tem a segunda edição do Giro BH com a Polly, hein, gente?

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1: Olha, Júlia, quem tá aqui hoje? Que voz diferente é essa aí?
3: Gente, eu tô rouquinha.
1: Olha!
3: Eu tô igual o Munhá, lembra do Munhá?
4: Lembro, é? O de vida eterna.
3: Munhá! Gente, esse tempo tá acabando com a minha voz.
1: Olha a voz
2: Cacá,
1: dela.
2: Mas tá difícil
3: mesmo. Vou devagarzinho hoje, tá bom? Mas eu tô aqui, viu, ouvintes? Bom dia, Salinho. Bom dia, Jujuba.
2: Bom dia, Cacá.
3: Vocês estão bons?
2: Tamo bem, não, vida?
3: Bom dia pra você do outro lado também. Tô rouca, mas o tia tá aqui. Tamo aqui, Brasil.
2: Ótimos!
3: Não saiu não, gente. Olha, o tema de hoje...
2: Ela falou ótimos, tá, ouvintes? Ela falou. Eu tô de prova.
3: O que você tem economizado na sua casa? Gente, dê uma dica pra gente. Aquilo que você tem substituído.
1: Uhum.
3: Ou às vezes economizado porque tá caro. Gente, eu fui fazer compra outro dia. Eu fiquei
2: chocada.
3: Babado.
2: Ah,
1: tá.
3: Olha, antigamente, né? Você lembra, Celina? A gente tinha aqui 2, 3 carrinhos.
1: Uhum.
3: Gente, do céu. Hoje meu carrinho tá dando 500, 600 reais. O que, que é isso?
2: Na cestinha. Às vezes não tá nem no carrinho, Cacá.
1: Verdade.
2: Tá na cestinha.
3: Então, eu tenho substituído muita coisa. Por exemplo, não dá pra... Às vezes eu pego o frango... Eu vou na promoção, gente.
2: Uhum.
3: Que tá valendo a pena, eu vou trocando durante a semana, pego um negócio outro. Eu acho que é por aí. Você, Jujuba?
2: Carne vermelha é uma coisa que eu tô abrindo mão, Cacá.
3: Sério?
2: Tô comendo de vez em quando só. Consigo. Preferindo frango, que é mais barato.
3: Estrogonofe de frango.
2: Um estrogonofe, um franguinho grelhado, né?
3: Franguinho
2: tô fazendo
3: quiabo.
2: Essa substituição. Agora, outra coisa que eu tenho economizado muito também, gente, saindo da área do supermercado, é água.
3: É mesmo?
2: Não, depois que faltou lá em casa, né? Nossa, que teve esse caos dessa adutora aí, essa questão. Eu acho que eu aprendi ainda mais intensamente a economizar. Então o banho, ele tá sendo mais rápido.
3: Olha, legal.
2: É, até pra lavar a vasilha, ensabou tudo primeiro. Depois vou enxaguando e rápido. É. Tô lavando menos roupa, evitando mesmo ele juntar. Pra poder fazer uma lavagem só, encher sempre a máquina ali.
3: Eu sempre
2: até
1: mas
2: o talo.
1: Eu sempre
3: enchi, gente.
2: Não dá, gente. Não tá dando. Estamos tendo que economizar.
3: Sem água é ruim demais, né, Ju?
2: Demais, demais.
3: Ficar sem luz que ficar sem água.
2: Não, gente, dá pra ficar sem tudo. Sem água não tem como, não.
3: Isso é lindo.
1: Você vai na vela, né?
2: Pois é.
1: Uau, eu também tô igual a Ana Júlia. Lavar roupa é. Junta tudo primeiro, lava. É, apagando sempre as luzes, olhando pra não deixar a luz acesa, pra economizar. E no supermercado é a mesma coisa, procurando só promoções. E eu não encho carrinho mais, não.
3: É.
1: Ah, acabou o café.
3: Acabou,
1: ah, vou lá e
2: eu também sou assim, Celinho.
1: Ah, acabou o leite, eu vou lá e compro o leite.
3: E tô experimentando outras marcas.
2: Eu também, Cacá.
3: Você tem que começar a entender que não dá.
2: Principalmente itens de limpeza, gente. Uhum. Itens de limpeza tão caríssimos. Essa semana passada eu testei
3: caro,
2: amaciante novo. Peguei um que tava na promoção. É, sabonete, sabão. Líquido. Uhum. Também experimentei um novo, adorei.
3: Gente, é isso. E vamos substituindo e vamos embora. Uhum. O que você tem economizado na sua casa? Dê uma dica pra gente. Pode mandar um zap, né, Juju?
2: Isso mesmo, 31992360714. Vem dividir com a gente, vem dar dica. Vamos começar a semana economizando, hein, gente?
1: Desse jeito.
3: Bom
1: tem prêmios.
3: Dia. Tem prêmios?
1: Tem
3: prêmios.
1: Tem par de ingresso de arena pro show Sorriso Maroto. Dia 14 de novembro, 3 da tarde, área externa do Mineirinho. Essa menina vai estar lá.
2: Lógico.
1: E
3: esse tigrão, tigrão não pode faltar.
2: Vamos descer então,
3: é
2: vida.
3: É o único show que eu levo tigrão no ano. Esse eu tenho que levar.
2: Iremos.
3: Bom dia, Brasil.
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1: Bom dia, 7h27, as previsões para o seu signo, Áries. O Sol entra em Libra, seu signo oposto, e coloca as parcerias no centro da sua vida. No amor, baixa a armadura e deixa o outro se aproximar.
2: Olha.
1: Número branco. Aliás, cor branco, o número da sorte é o 6.
2: Ai, Celinho, agora é hora de Touro. O começo da semana chega com disposição. Dê a si mesmo uma pausa, viu? No amor, você pode ter vontade de tomar atitudes drásticas e até romper com alguém. A cor é verde, o número é o 13.
1: Geminianos, atenção, escolha as suas prioridades e adie aquilo que não é urgente. Não se sobrecarregue. No amor, essa é a melhor época do ano para flertar.
2: Delícia.
1: Cor azul marinho, número 21.
2: Câncer, dia de colocar ponto final em uma situação profissional que anda te incomodando. No amor, escolha alguém que você admira. A cor é preto e o número é 1.
1: 7h38. Alô, Leãozinho. Muita oportunidade de crescer no trabalho e de ganhar muito dinheiro.
2: Eba.
1: Aproveite. No amor, você fica praticamente irresistível. Cor amarelo, número 37.
2: Virgem, semana para olhar para o futuro e para o bolso, viu, gente? O trígono do Sol com Plutão favorece ajustes na rotina. No amor, você merece alguém que chegue inteiro. A cor é prata e o número é o 14.
1: Ô, Ana Júlia, daqui
2: Oi.
1: A pouquinho tem Libra.
2: Nós.
1: Escorpião, Sagitário, Capricórnio, Aquário e Peixes aqui no Alô BH. Fica aí, turma.

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1: A gente segue por aqui com a Alô BH de segunda-feira e as previsões para o seu signo, Libra.
2: Capricha!
1: O sol está no seu signo e esse é o seu recomeço anual. Você volta a se sentir criativo e cheio de vida. No amor, um novo interesse pode surgir. Cor marrom, número 63.
2: Vocês tinham que ter visto a carinha do Celinho agora com o olho arreganhado. Ai, ai, será, hein, Celinho?
1: Não, será?
2: Vem aí, hein? Atenção, escorpião, saia do casulo, faça amizades e parcerias profissionais, dose o descanso com a necessidade de ser visto, viu? No amor, saia de casa, o amor não vai aparecer aí na sua porta, viu? A cor é roxa e o número é o 41.
1: Sagitário, a semana começa com um presente deixando o seu carisma nas alturas.
2: Olha!
1: Aproveite para escrever e divulgar ideias. No amor, não perca tempo com quem não quer. Cor cinza, número 10.
2: Capricórnio, vontade de mudar o rumo e os planos. Um problema pode voltar, mas você tira de letra, viu? No amor, deixe alguém ver o seu lado mais leve. A cor é laranja e o número é o 4.
1: Faltando 14 para as 8, Aquário. Sua cabeça está cheia de projetos e a vontade é de abrir várias frentes ao mesmo tempo. No amor, as pessoas certas vão entender o seu jeito. Cor rosa, número 7.
2: Pra gente encerrar, Peixes, você tá confiante e percebe que alguns sonhos estão se realizando. No amor, alguém especial pode aparecer longe da sua rotina. A cor é preto e o número é o 19.
1: Faltando 14 para as 8.
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1: Ana Júlia, quem tá chegando agora? Aqui na BHFM, no Alô BH, qual é o tema mesmo?
2: O que que você tem economizado na sua casa, hein, gente? Dê aquela dica pra gente economizar junto.
1: Uhum.
2: É uma troca que você tá fazendo no supermercado? É alguma mudança aí, isso, na rotina da sua casa? Manda pra cá, 31992360714.

0: Ana Júlia, tem áudio aqui, ó.
1: Vamos ouvir, Celinho, as dicas dos nossos ouvintes.
2: Oi, bom dia.
0: Bom dia.
2: DHFM, Cacá e todos vocês.
1: Oi.
2: Meu nome é Glaura, sou do Fonte Grande, Contagem.
0: Glaura.
2: Eu, pra economizar, eu gosto de ir naquelas lojas de que tem produtos perto do vencimento.
0: Ah,
2: eu compro muito presunto, mussarela,
1: olha.
2: Mortadela, que isso aí a gente economiza, né?
0: Uhum.
2: Porque quando tem promoção também de carne lá, que dá metade do preço, aí a gente faz. Eu faço isso pra economizar. Um abraço pra vocês e uma ótima semana.
0: Sabia dessa, Ana Júlia?
1: Não, adorei essa dica, gente. Maravilhosa.
0: Os produtos ainda estão na validade, mas próximo de vencer. Aí eles
1: Sim.
0: colocam um preço melhor.
1: Pra quem consome rápido, né? Muito
0: verdade.
1: Bom.
0: Tem mais.
3: Bom dia, Celinho. Bom dia, Cacá. Bom dia, Ana Júlia.
0: Bom dia.
3: Gente, a vida não tá fácil, não.
1: Tá não.
3: Caro demais da conta.
1: Uhum.
3: Então, pra economizar... Além de procurar itens, né, em oferta, itens na promoção, eu geralmente faço uma lista só do que tá faltando mesmo lá em casa. E aí a gente sai, eu e minha esposa, com a missão de comprar exatamente o que tá na lista. Porque também, muitas vezes, a gente acaba gastando com algo que a gente nem tá precisando, né?
0: Uhum.
3: Ou não é um item essencial. Então, acho que ser fiel à lista ajuda bastante. Eu sou o Igor de Nova Lima, beijão pra vocês, BHFM, todo mundo se encontra aqui.
1: Um beijo!
0: Beijo, Igor.
4: Terra de Tigrão, hein, gente, Nova Lima.
0: Nova
4: gente,
0: Lima.
4: Beijinho pra vocês, eu vou no médico, tá?
1: Vai, Cacá.
4: Tô falando com os ouvintes também, vou cuidar, porque não adianta ficar com essa voz aqui.
1: Não, gente. Melhoras, minha
4: Olha
1: vida.
4: Essa voz. Uhum. Vocês não merecem isso não, gente. Até amanhã, não sei. Até breve.
1: Isso.
0: E você continua junto com a gente aí, participando do tema de hoje, Ana Júlia.
1: Manda seu áudio comentando o que você tem economizado aí na sua casa, hein, gente? Queremos dicas. Bora começar a semana economizando juntos.
0: BH, faltando 7 minutos para as 8. Tá na hora de notícia com essa menina aqui, ó, Ana Júlia
1: Mega Sena acumula e prêmio principal vai a 32 milhões.
0: Uau!
1: Simulado prepara equipes para risco de inundação na Avenida Tereza Cristina. De virada, o Cruzeiro vence o Vitória e segue na cola do G5 do Brasileirão.
0: Manhã de segunda-feira, como é que tá o trânsito?
1: Aquele caos.

0: Belinho, no hipercentro de BH, viu? A Avenida dos Andradas tem vários pontos de lentidão no sentido área hospitalar. E também tem lentidão na Avenida Afonso Pena, viu, gente? Ali da Praça 7 até depois do Parque Municipal. Já já tem mais informação.
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26: BH, faltando 2 para as 8.
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0: Alô, BH de segunda-feira, você começando mais uma semana junto com a gente. Obrigado pelo carinho, obrigado pela audiência. Ô, Ana Júlia.
1: Oi.
0: Tema de hoje.
1: Tema de hoje é economia, Celinho. O que que você tem economizado aí na sua casa, hein, gente? Bora reunir as dicas e economizar todo mundo junto. Temos áudio?
0: Temos, vamos
1: Bora
0: ouvir.
2: Bom dia, melhor rádio do mundo, com os melhores ouvintes do mundo. Bom, eu tô economizando, né? Comprinhas, né?
0: Comprinhas.
2: É, parar de comprar blusinha, promoções. Também tô economizando algumas firulas, né? Tipo as queridos bijus, que a gente sempre compra. Sempre tem alguém que tá revendendo alguma biju por um preço melhor, mas... Como eu pretendo casar, eu tenho que fazer esses cortes.
0: Ah, tem mesmo.
2: Beijão da Ana Gabs, aqui do da região do Barreiro.
0: Ana Gabs.
1: Um beijo, Ana Gabs. É, tem prioridades, né, Celinho? Aí tem que economizar mesmo.
3: Bom dia, bom dia. Então, sobre o assunto de hoje, nós moramos aqui no sítio. Então, a gente é bem favorecido da gente economizar bastante através do nosso trabalho, né? Temos horta onde colhemos verdura e legumes, temos frutos no quintal.
0: Galinheiro, né? Ovos.
3: É, temos animais como galinha.
0: Aí.
3: É, criamos porcos.
0: Ovo caipira.
3: Temos um novilho ou outro para um abate. Temos um poço. Onde a nossa água, não precisamos pagar água.
0: Uia!
3: Então a gente consegue economizar bastante, sendo que são produtos sem agrotóxicos, sem nenhum tipo de conservante. Dá trabalho?
0: Dá trabalho.
3: Mas é muito gostoso tudo isso. Não troco isso por nada. Beijo, boa segunda para todos vocês.
0: É a Kelly. Bora pra roça!
1: Que chique, hein, Celinho? Que vida!
0: Que vida boa, hein?
1: Muito bom. Obrigada pelo carinho, pela audiência e pelo áudio.
0: Manda o seu também pra gente. Queremos saber, né, sobre economia hoje.
1: O que é que você tem economizado aí na sua casa? Manda a dica pra gente. 31992360714. Filme cearense feito pipa representa Brasil na disputa pelo Oscar? Casos de racismo aumentam 40% em Minas Gerais. Jogadores da seleção brasileira começam a preparação para os amistosos.
0: Ana Júlia, segunda-feira o trânsito começa daquele jeito, hein?
1: Ai, Celinho, tá bem complicado. Na Avenida Barão Homem de Melo, sentido Raja Gabalha, que tem lentidão da rua Tibiriçá até quase, gente, a chegada a Raja, viu? Já já tem mais informação.
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0: 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BH, bom dia, 8 e 8.
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11: BH 11, aliás, 8 e 11.
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1: Bomba, bomba, bomba, Celinho.
2: A fofoqueira de hoje é Ana Júlia Goulart.
1: Sou Jô. Bora falar de Pedro Scooby no Domingão, Celinho.
2: Olha.
1: O surfista colecionou elogios depois da sua participação no Dança dos Famosos.
2: Uhum.
1: Ele dançou funk, gente, e arrasou na performance. Todo mundo elogiando o atleta, inclusive a ex de Scooby. Sabe quem? Anitta.
2: Anitta?
1: Anitta tava entre os jurados de ontem e elogiou o Pedro Scooby. Eles tiveram um relacionamento de 3 meses. Celinho, foi breve, logo depois que ele se separou da atriz Luana Piovani, com quem teve 3 filhos. Pois bem, gente, Scooby arrasou, foi elogiado por todo mundo elogiou a performance dele, o corpinho dele. Elogiaram também a sensualidade do atleta.
2: É mesmo,
1: e
2: tá,
1: a Anitta comentou, falando que quem conhece Scooby mais de perto sabe que isso pra ele é um grande desafio, porque ele não tem ali a malemolência da dança.
2: É um surfista,
1: mas ele arrasou, viu, Celinho?
2: Uhum.
1: Foi linda a performance, que inclusive tá disponível no Globoplay, pra quem quiser assistir ou reassistir e ver o tanto que o surfista, que tá com visual novo, descoloriu os cabelos, tá no nevoa ali, característico.
2: Oh.
1: E arrasou na performance de funk, viu, gente? Vale a pena conferir.
2: Daqui a pouquinho tem mais.
1: Já, já tem mais uma, hein? Não sai daí, não.
3: Bora! Chega!

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2: Bomba, bomba, bomba, Celinho. O que que foi?
3: Você fala bonitinho, bomba, bomba, bomba.
2: Bora falar de Tiaguinho, Carol Peixinho e do pequenininho Bento, que fez aniversário no fim de semana. Completou um aninho,
3: nossa,
2: Celinho.
3: Já
2: se acredita?
3: É isso.
2: Passou rápido, né, muito, gente? E os papais fizeram um festão pra celebrar essa data tão importante. No domingo, Carol Peixinho e Tiaguinho reuniram um grande elenco de famosos pra comemorar o aniversário do pequenininho. Carol compartilhou alguns cliques nas redes sociais. E aí, gente, os dois escreveram: Viva Bento, te amamos infinito, filho. Nosso dia foi perfeito, juntinhos do jeitinho que a gente ama. Olha que coisa mais bonitinha, gente.
3: Fofinho demais.
2: A festona aconteceu em São Paulo e teve decoração inspirada no universo do circo, com detalhes em branco, azul bebê e também em vermelho. Neymar passou por lá com a esposa Bruna Biancardi e as filhas. Teve outros famosos também, muita gente bacana pra comemorar a chegada, um aninho de Bento.
3: Ó, que legal. 8h27.
2: Lembrando que o nosso Tiaguinho estará em Belo Horizonte muito em breve, com o projeto Bem Black, que chega aqui em BH no dia 17 de outubro. Já tem o Pericão como convidado confirmado. Evento que rola na área externa do Mineirinho.
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2: A melhor de todas.

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0: Cacá tem um probleminha com a voz, teve que sair pra ir no médico, né, Ana Júlia?
1: Isso mesmo, amanhã, se Deus quiser, ou em breve, ela vai estar de volta aqui com a gente. Mas você, melhor ouvinte do mundo, segue participando. O que que você tem feito pra economizar aí na sua casa, hein, gente? Dá uma dica pra gente. Quem vai falar com a gente, Celinho?
0: Ó, vamos ver.
2: Ô, galera da BHFM, bom dia. Como é que vocês estão? Beleza?
1: Beleza.
2: Cara, o tempo tá feio, viu? Eu tô até latindo no terreiro pra economizar o cachorro.
1: Atenta. Hoje, vocês são demais.
0: Tem mais.
3: Bom dia, BH. Tudo bem com vocês?
1: Tudo. Bem.
3: Segunda-feira ótima.
0: Ótima.
3: Mas sobre o tema, eu fiz muitas mudanças na minha casa aqui. Coloquei placa solar, reutilizo a água da chuva. Uhum. Então, assim, eu tô economizando bastante mesmo. E roupa é uma vez por ano, gente, porque não dá pra ficar comprando direto.
1: Verdade.
3: Rosângela, de Macaé, Estado do Rio.
0: Olha, tô ouvindo a gente.
3: Pra todos vocês da BH. Fui.
0: Beijo, Rô, lá em Macaé.
1: Beijo, obrigada pelo carinho.
0: Você também pode mandar áudio sobre o nosso tema. Começamos a semana falando de economia, né, Ana Júlia?
1: O que você tem economizado aí, hein? Manda pra cá, 31992360714.
0: BH 8:35.
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0: Oi, gente, o Celinho me chamando de velha aqui,
1: não,
0: ó.
1: Não, que isso, eu só falei, ô, Ana Júlia, estou vendo um cabelo branco.
0: Olha, você, pra você ver, gente, segunda-feira, amém, viu? Vamos falar com o melhor ouvinte do mundo sobre economia, Celinho.
1: A Gláucia lá do Castelo tá aqui pra participar com a gente. Oi, Gláucia, bom dia.
2: Bom dia, Ana Júlia. Bom dia, Celinho. Bom dia.
0: Tudo bem, Gláucia?
2: Tudo ótimo com vocês.
0: Tudo jóia. Conta pra gente, o que você tá economizando aí na sua casa?
2: Ai, Ana Júlia, eu tô economizando as coisas supérfluas. Tipo blusinhas.
1: Ah, blusinhas.
2: Tênis, bolsas.
0: Tênis. Ai, meu Deus.
2: Foi bom que a gente aprende também a melhorar, né? E dentro da minha casa, materiais de limpeza, a gente tem uma reduzida boa, aprendendo a economizar, pano um pouquinho de água. É, não perdendo a essência, né? Mas deu pra, tá dando pra fazer uma economia boa. Não é o que a gente queria, mas é o que a gente tá vivendo hoje em dia, né?
0: Isso mesmo. Diluir produto de limpeza é uma dica maravilhosa, né, Gláucia?
2: Sim, com certeza.
1: Mas vai diluir o negócio?
0: É, bota um pouquinho de água ali, Celinho. Aí você dilui um pouquinho.
1: É mesmo?
0: Aham.
2: É amaciante, você pode colocar um pouquinho de água, que super ajuda.
0: Ai, olha. Que beleza.
1: Aí a roupa não vai ficar tão cheirosinha, não.
0: Ah, fica, bom.
1: Fica?
0: Fica, é porque ele vem meio muito concentrado.
1: Entendi.
0: Aí você dilui ali um pouquinho, faz o mesmo efeito, Celinho.
1: Isso aí eu não faço, não.
0: Tem que fazer, bom, pra economizar. Obrigada, viu, Gláucia?
1: Tem presente pra você. Calma aí, vai embora não, menina. Ó, tá faturando par de ingressos de arena, vai curtir o show do Sorriso
0: Chique!
1: Sorriso, eu gosto do pagode, 14 de novembro, às 3 da tarde, área externa do Mineirinho, você vai estar lá. Classificação 16 anos. Um beijo, uma boa semana pra você, tá?
2: Um beijo, obrigada.
0: Obrigada a você.

0: coisa mais, fatalmente, separação e temporal. Faltando 2 minutos para as 9, alô BH de segunda-feira, tema de hoje, menina Ana Júlia.
1: Estamos falando de economia, hein, gente? O que você tem economizado aí na sua casa, no supermercado? Uhum. Aquela atitude que tá fazendo você segurar um dinheirinho. Temos áudio, Celinho?
0: Temos.
2: Rafinha, Ana Júlia, molequinho de uma leve. Sobre o tema do dia, nós estamos economizando água.
0: Água.
2: Toma banho um dia sim, um dia não.
0: Não, aí não.
2: Brincadeira, gente.
0: Aí não, molecote.
2: Economizando o seguinte, né? Tomando banho mais rápido.
0: É.
2: Vai pôr roupa pra lavar lá, junta a roupa.
0: Uhum.
2: Ó. Vai pegar as coisas na geladeira, procura pegar o máximo de coisa pra evitar ficar abrindo e fechando a geladeira toda hora. E é isso aí, uhum. Deixa o coração.
0: Minha geladeira já avisa, se ficar aberta vai ficar pitando.
1: É, gente, não dá pra ficar abrindo geladeira pra ficar pensando não, gente.
0: Não dá mesmo. Mais um aqui.
3: Alô, BHFM.
0: Tá com a voz,
3: meu nome
0: tá
3: é Henrique Oliveira Ventura, do bairro Bituruna, em Birité.
0: Tudo nosso.
3: Olha, sobre o tema de hoje, eu não economizo nada não, viu? Não sou de economizar não, viu? Obrigado.
0: O Henrique tudo não economiza certo. Nada. Não economiza nada. O negócio é gastar mesmo. Ana Júlia.
1: Oi.
0: Vamos chamar esse povo para participar com a gente?
1: Vem mandar seu áudio. O que você está economizando por aí, hein? 319-9236-0714. Corretor de imóveis é o cargo com maior demanda no Brasil, de acordo com pesquisa. Inscrições para mais uma edição da Trilha ao Luar no Parque da Serra do Curral serão abertas hoje. Cassierra do Galo encerra jejum de 19 jogos e ganha respaldo de barba. E é hora de previsão do tempo. Segunda-feira de céu claro a parcialmente nublado aqui em BH, com os termômetros variando de 14 graus de mínima a 31 de máxima. A umidade relativa do ar está na casa dos 30%, viu, gente? É tempo seco, é tempo quente, uhum. Então redobre os cuidados com a hidratação. Já já tem mais informação.
0: Já já. BH 9 em ponto.
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0: BH confirmando, 9 em ponto.
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0: Pericão, imparável. Pericão vai estar junto com o Thiaguinho na nova turnê Bem Black, 17 de outubro, a partir das 3 da tarde, área externa do Mineirinho, e a promoção exclusiva da BH. 9 horas 3 minutos, até as 10, tem um Alô BH ao vivo. Você que tá chegando agora, deve estar perguntando, cadê Cacá?
1: Cacá teve um probleminha com a voz.
0: Ela tava
1: foi
0: rouca.
1: Se tratar, não tava conseguindo falar direitinho.
0: Não.
1: Vai precisar aí se afastar uns diazinhos. E em breve ela tá de volta, gente.
0: Isso. Bora mandar beijo e abraço pros melhores ouvintes do mundo, Ana Júlia.
1: Bora, Celinho. Vou começar mandando um beijo e um abraço muito especial pra todos os melhores ouvintes do mundo que eu encontrei por aí nos eventos da BH. No Clareou com a Ivete Sangalo, também no Pelo, de Hugo.
0: Você não tava
1: Guilherme.
0: Fácil, não, hein, menina?
1: Ai, gente, tão gostoso encontrar os ouvintes nas ruas, Celinho.
0: É, é mesmo.
1: Aqui no Instagram, vou mandar um beijo especial pro Jean Flauzino, tá sempre ligadinho com a gente, direto de Londres. José Aparecido também por aqui. Daisiane Anjos, um beijo, querida. Marcos Pereira também. Tatiane Bruno, beijo pra você. E Júnior Ricardo também, um beijo. Tem aí, Celinho?
0: Mandar um zoom aqui pro Jaides. Jaides Júnior, foi nosso companheiro de trabalho aqui.
1: Que chique!
0: Um abraço, Jaides, tá ligado aí, curtindo a BH nessa segunda-feira. Também João Vitor, lá no nosso Instagram, o eu.Igor Oliveira. Também a Larissa.Ederson. Também a Isa03 e a Shirley Moura23. Obrigado pelo carinho, tamo junto, turma. 9h15, fala, Ana Júlia.
1: Quem quiser seguir a gente nas redes sociais é só acessar no Instagram Ana Júlia Goulart, Rádio BHFM e Célio BHFM.
0: E lembrando que o arroba Rádio BHFM tem promoções exclusivas que
1: isso
0: só tem lá.
1: Mesmo.
0: Né? Vai lá, segue a gente.
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0: Valeu, Matheus Calas e Mori Mendes.
1: Que linda!
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0: juro.
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2: Alô, BH de segunda-feira, tá no ar até as 10 e a partir das 10 tem o Conexão BH com essa menina Ana Júlia Goulart trazendo os assuntos mais comentados nas redes sociais. Não é isso?
0: Isso mesmo, Celinho. Já tô online aqui pesquisando, hein, gente?
2: Já eu conto.
0: Muito assunto.
2: Com certeza.
0: Ana Júlia, vamos ouvir.
2: Vamos fazer um comercial rapidinho, vamos. Daqui a pouquinho a gente volta, mas antes tem notícia, né?
0: Tem sim. Primavera dos Museus busca ampliar acesso à cultura em todo o país. Justiça Eleitoral começa a preparação das urnas para votação em BH. Cruzeiro reage, vence o Vitória de virada e segue na cola do G5. Já já tem mais.
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1: Canção Rei. Isso aqui tem que dar sentimento.

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0: 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BH, faltando 10 para as 10.
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0: Ian, textão pra fechar o Alô BH dessa segunda-feira, 21 de setembro. Quem tá levando o kit completo Novex para hidratar, nutrir, fortalecer e restaurar os fios? Patrocínio Novex, a terapia capilar pós-salão é Janaína. Lá de Raposo, final telefone 60. Janaína, boa semana, beijo carinhoso. Vem buscar, hein? 5 dias úteis, Avenida Raja Gabalha, 3502, quarto andar, bairro Estoril, entre 10 e meio-dia e de 1 às 5 da tarde.
1: Se acabou, Celinho.
0: Eu quero saber, você vai de que hoje?
1: Eu vou de atestado cê substituindo
0: não,
1: a Jaete.
0: Você não vai, você vai continuar aqui,
1: eu
0: né?
1: Eu continuo aqui com o melhor ouvinte do mundo até 2 da tarde.
0: Isso aí.
1: Atualizando todo mundo do que tá bombando na internet, viu? E você segue juntinho comigo, né?
0: Com certeza, até as 11.
1: Então tá bom.
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0: BH 10 em ponto.
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0: Bom dia, boa semana. Cola aí, vem junto. A partir de agora tem muita música, prêmios e também trends, né, Ana Júlia?
1: Isso mesmo, Celinho. Já eu conto pro melhor ouvinte do mundo tudo que tá bombando na internet. Já tô online roteando. Uhum. E você que tá aí do outro lado do radinho, participa com a gente, hein? Já anota nosso WhatsApp, 31992360714.
6: Seu gordinho, viu? Botando pra mexer nos corações.

0: Acaba não, mundão, esse aqui tá bom. Jorge Matheus, cheirosa.
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0: Boa, Ana Júlia.
2: Oi, Celinho.
0: O que tá em alta na internet neste momento?
2: É a Anitta, Celinho. Anitta. A nossa girl from Rio foi coroada ontem como rainha de bateria da Grande Rio. Um evento lindíssimo, grandioso, como é a magnitude de Anitta, Celinho. A internet toda repercutindo todos os momentos. Ela sambou, fez uma apresentação de dança, de música, foi coroada, reverenciada, elogiada por toda a comunidade. E ela comentou nos bastidores que esse posto é a concretização de um sonho de infância.
0: Olha que legal,
2: hein? Anitta sempre sonhou ser rainha de bateria e agora, efetivamente, isso aconteceu, Celinho. Coisa boa é realizar sonho, né, gente?
0: Com certeza.
2: E eu quero saber de você, Celinho, e do melhor ouvinte do mundo. Se você pudesse realizar hoje um sonho que você tinha quando era pequenininho,
0: ai, caramba,
2: qual seria?
0: Nossa, agora você me pegou.
2: Pergunta difícil pra gente começar essa semana.
0: Quando eu era pequenininho, no século passado.
2: Ah, Celinho. Nem tá lembrando o sonho de infância,
0: não,
2: né?
0: Não, e você, Ana Júlia?
2: Ah, eu queria ser rica, gente.
0: Você queria ser rica?
2: Queria, sigo querendo. Queria realizar esse sonho hoje.
0: Esse negócio de ganhar pra pagar só os boletos,
2: ah,
0: tá
2: não
0: dando
2: dá, não. Até meio-dia, se puder, inclusive.
0: Deixa eu te falar, a Mega Sena tá acumulada, tá?
2: Pois é, eu tenho jogado, mas ainda não veio pra mim, não, viu, Celinho? Uhum. E você, melhor ouvinte do mundo, se pudesse realizar hoje um sonho que você tinha quando era criança, qual seria? Celinho vai contar o dele já já, quando ele lembrar.
0: Quando eu lembrar.
2: Manda seu áudio, 319-9236-0714.
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0: Menina Ana Júlia.
2: Diga, menino Celinho.
0: Conta pra gente aí qual é a trend do momento.
2: Estamos falando de Anitta e a realização do sonho dela de ser rainha de bateria de uma escola de samba. E perguntando pros melhores ouvintes do mundo: se você pudesse realizar hoje um sonho que você tinha quando você era criança, qual seria? Vamos ouvir áudio?
0: Vamos.
3: BHFM, sobre a enquete de hoje, a minha resposta, eu queria ser rica.
0: Ó, objetivo.
2: Tamo junto.
0: Queria ser rica.
2: Eu também. Manda seu áudio, manda. Comenta com a gente. Qual sonho de criança você quer realizar hoje? 31992360714.
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0: 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Panda, corpo nu.
1: Fechou, hein?
0: 45 minutos de música, sequência premiada. Vamos te levar pra viajar, hein? Com direito a acompanhante, tudo pago, navio, Réveillon e alto mais. Você vai curtir Thiaguinho, Ana Castela, Alok, Jota Quest, Wesley Safadão, Zé Neto Cristiano, El Chan, Ana Júlia Goulart. Ah, não, Ana Júlia Goulart vai, oh, não. Já tem medo de navio.
2: Ai, Celinho, você me mata.
0: Conseguiu três musiquinhas aí? Já manda pra gente no site ou no app da BH. E não esqueça de ler o regulamento, hein? E quem tá levando de presente par de ingressos para o setor VIP, para o Pagodeando do Ian e convidados, vai ser dia 3 de outubro, 18 horas, no Terraço 367. Esse Ana Júlia vai.
2: Esse estarei lá.
0: Classificação 16 anos, Tatiana Ribeiro de Abreu, final telefone 44. Tatiana, boa semana. Um beijo bem gostosinho na sua bochechinha fofinha, tá bom, lindona? E ó, cola na BH. 5 dias úteis, Avenida Raja Gabalha, 3502, quarto andar, bairro Estoril. Faltando 15 para as 11. Ana Júlia.
2: Oi.
0: A nossa Trends continua, né?
2: Continua e a gente quer saber qual sonho de infância você gostaria de realizar, hein? Manda seu áudio 31992360714.
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2: Vamos lá, Ana Júlia, Trends de hoje.
3: Vamos lá, Celinho, se você pudesse realizar hoje um sonho que você tinha quando você era criança, qual seria?
2: Vamos ouvir?
3: Vamos.
2: Peraí, Reinaldo, fala, Reinaldo.
4: Bom dia, Celinho. Bom dia, Ana Júlia.
3: Bom dia.
4: E Reinaldo, três aplicativos de Betim. Sobre o tema aí, eu tô economizando, assim, eu economizei bastante. Já tem uns 7 meses, a gente cortou aqui em casa o álcool pra cervejinha.
2: Cortou?
4: Foi relacionado a álcool, a gente cortou. Então, assim, foi uma economia grande demais, todo final de semana. Final de semana começava sexta, sábado, domingo, feriado. Então, agora, graças a Deus, a gente cortou e deu, assim, uma equilibrada boa. Graças a Deus, foi uma economia. Vou te falar pra você, viu? O álcool é pesado, viu? Pesado, pesado. Então, assim, agora é muito raro. Então, assim, não fez falta nenhuma pra gente. E deu até uma desinchada, né? O pessoal fala assim, nossa, vocês estão magrinhos? Estão indo pra academia, estão fazendo caminhada? Eu falei, não, é o álcool mesmo.
2: Cortamos o álcool.
4: Puxou aquele inchaço. Então, assim, economizamos bastante. E não estou sentindo falta nenhuma desse álcool, viu? BHFM é a melhor rádio do mundo.
2: Tá vendo?
3: Boa!
2: Parar de beber faz bem pro bolso, hein, Ana Júlia?
3: É, pra tudo, ó.
2: Pra tudo. Mais um.
5: Fala, BHFM, a melhor rádio do mundo. Boa tarde, Celinho. Boa tarde, Ana Júlia.
2: Boa tarde,
3: e aí?
5: Sobre a trend que tá rolando aí. Pô, meu sonho de criança era ter os superpoderes dos desenhos animados. Deve ser muito bom poder ter altos poderes, fazer inúmeras coisas. É o Jean diretamente de Londres. Vamos pra cima, BHFM, a melhor rádio do mundo.
2: Boa, Jean.
3: Um beijo, Jean. É por isso que ele falou boa tarde. Lá já é tarde.
2: É, lá já é tarde. A diferença de 5 horas, eu acho.
3: Isso.
2: Olha, Júlia, daqui a pouquinho você tá aqui com o Marcelo Rodrigues.
3: Daqui a pouquinho eu

a voz continua a mesma. Mas tá bem diferente, hein, Simone Mendes? Direitos iguais aqui na BH. Quem tá levando o par de ingressos para a peça teatral Nani People? Segunda chance, dia 1º de outubro, às 9 da noite, Cine Teatro Brasil. Classificação 16 anos, Edson. Paulo VI, final telefone 85. Edson, seu nome vai estar na portaria do teatro. Você tem direito a acompanhante, tá bom? Então, levou aqui. Par de ingressos para a peça teatral Nani People, segunda chance, 1º de outubro, 9 da noite, no Cine Teatro Brasil. Um minuto para as 11, estou indo nessa. Vem aí Marcelo Rodrigues, dando sequência ao Conexão BH.

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3: BH, bom dia. Agora 11:04.
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manhã pra você que se liga aqui em 102.1. Prazeraço, aqui fala o Marcelo Rodrigues e a frase: aprenda a sorrir, porque chorar a gente já nasceu sabendo. É, bora aí, coloca um sorriso no rosto e bora começar a semana com o pé direito, né não? Bora então, com muita música boa, com os 45 de música, com prêmio na BHFM, muita informação, prazeraço.

Sua BH, ela é demais! 11:15, bom dia pra você. Tem aqui, ó, final dos 45, par de ingressos, setor VIP pro Pagodeando do Ian e convidados, 3 de outubro, 18 horas no Terraço 367, classificação 16 anos, você se inscreve no nosso site, tá bom? bhfm.com.br ou no nosso aplicativo, música boa, prêmio bom e, claro, você, melhor ouvinte do mundo, participando disso tudo aí, ó, começando a semaninha daquele jeitinho com o Natanzinho Lima!

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1: Nem todo erro é errado, sabia? Vamos contar.

0: sempre.
1: Henrique e Juliano na BHFM, de trás pra frente, agora 11h29. Da sua conta, nosso quadro em parceria com o PicPay tá no ar, sempre com conteúdo ligado ao nosso dia a dia financeiro, né? 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
2: Tem sim, Marcelo. 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
1: Tchau, tchau.
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0: Harry Styles por aqui, na sua BH. Fechando essa edição dos 45 minutos direto de muita música, sequência premiada também. Vem aí o navio Réveillon em alto mar, hein? Ó, hoje é dia 21 de setembro, é a sequência premiada deste mês que já tá na reta final. Tá anotando aí a sequência das três músicas ou dos artistas, com ou sem interrupções? É no site ou no aplicativo que você vai conferir direitinho o regulamento pra você se inscrever. Combinado? Bora lá, ó, apresentão saindo pra Tatiana do Ribeiro de Abreu. Final do telefone 44, Tati. Faturou aqui par de ingressos, setor VIP. Vai curtir o Pagodian do Ian. E convidados, 3 de outubro, 18 horas no Terraço 367, é da BH, promoção exclusiva. Classificação 16 anos, Tati. Já cola aqui pra retirar seu par de ingressos, combinado? Daqui a pouco, final da hora, tem mais prêmio pra você. Se inscreve no nosso site ou se inscreve no nosso aplicativo. Combinado? Agora 11h43 BH.
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0: Isso. 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
1: Imagine passar a virada do ano ao lado do Tiaguinho, Ana Castela e Wesley Safadão.

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1: Agora 11:54, Bia.

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0: Tem Trends BH com a Ana Júlia Goulart. 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Beleza? 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Meio dia 43.
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0: Meio dia 51. BH Meio Dia 48.
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0: por aqui. Eu duvido. Ah, yeah. Sua BH, ó. 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Boa tarde.
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0: Agora 5 faltando pra

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3: Então, BH, 45 minutos direto de muita música pra você com presente. 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Bora lá, aumenta o volume. E falou Marcelo Rodrigues. Ó, daqui a pouquinho tem Friends BH também.
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0: Vamos ver mais um Gás, não tem jeito.
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0: por aqui na sua BH, 12 horas, 1h15 agora, Dilcinho.
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0: Momento em que Ana Júlia Goulart chega junto pra te informar, melhor ouvinte do mundo. Boa tarde pra você, Ana Júlia. Desde cedo que eu não te falo, falo contigo.
2: Ei, Marcelo, boa tarde pra você. Boa tarde pro melhor ouvinte do mundo. O que a gente não falou no ar, a gente ia conversando nos bastidores.
0: Verdade.
2: Hein?
0: Como é que foi o final de semana, Ana Júlia?
2: Nossa senhora, um negócio que foi bom foi o fim de semana,
0: nossa,
2: viu, Marcelo?
0: Senhora, e o seu? De todo mundo, inclusive, acho que dessa rádio, né,
2: mesmo? Ai, ai, essa rádio tem que continuar história, promovendo, hein? Os melhores eventos, viu, Marcelo? Haja saúde!
0: Que é isso, gente?
2: Bora falar do que tá bombando na internet?
0: Bora lá!
2: Olha só, Marcelo, o modelo de inteligência artificial Gemini invadiu sistemas de informação externos de 3 empresas. Essa informação foi confirmada pelo Google, que é dono da IA, na última semana e repercutiu muito nas redes sociais, viu? De acordo com uma informação do Wall Street Journal, que divulgou os incidentes, a situação foi encontrada durante um teste padrão. O modelo de IA encontrou informações online e adivinhou senhas para acessar sites que ela achou que fazia parte de um teste, viu?
0: Oh?
2: Que coisa maluca,
0: gente,
2: hein, Marcelo?
0: Ana Júlia.
2: Tá vindo aí esse negócio da IA substituir a gente mesmo, hein?
0: Que isso.
2: Eles estão até rompendo o que a gente manda.
0: Tá vendo só?
2: Estão ultrapassando as barreiras, Marcelo.
0: Vigia, vigia, vigia eles aí.
2: Vigia, gente.
0: Esses robôs aí.
2: E eu quero saber de você e do melhor ouvinte do mundo. A IA vai te substituir. Qual tarefa você vai repassar pra ela de cara, Marcelo?
0: Dirigir, sabe? Eu gosto de dirigir, mas eu confesso que é algo que me deixa estressado às vezes, né?
2: Menino, e já tem os carros que dirigem mesmo.
0: Pois é, então.
2: Já tem aqueles negócios.
0: Quando eu puder aí, né?
2: Já vai providenciar.
0: Já vou providenciar um. E você, Ana Júlia?
2: As tarefas domésticas, né, Marcelo?
0: Ah, tem também isso, hein?
2: Cara, ontem cansada, tinha que arrumar a casa, lavar a louça, dobrar a roupa, guardar a roupa e lavar a roupa. Não.
0: Não tem pra onde fugir, não,
2: é? Não, é negócio de deixar pra IA mesmo.
0: A arrumação tem ali, você tem que fazer.
2: É. Você
0: tá morando na casa, tem que fazer o quê? Vai fazer o quê, né?
2: Não tem jeito.
0: Você mora aqui, né? A casa fala assim, você mora aqui, você tem que me arrumar.
2: Ué. E você começa a ficar incomodado com a situação, a casa num desajeito, que você não consegue nem descansar.
0: Meu Deus do céu, o copo fica ali, se ela não lavou o copo, calma, vou ficar
2: menino,
0: aqui.
2: O que tinha de copo na minha pia, eu não sabia que existia no armário.
0: O copo, vou permanecer.
2: Vai.
0: Você não vai me lavar?
2: E você, melhor ouvinte do mundo, a IA vai te substituir. Qual tarefa que você vai demandar pra ela de cara? Comenta com a gente. 31992360714.

0: gente.
1: Marvila Ayla e Mandalim por aqui. Nike shortinho, 1h25. Galera chegando junto por aqui, ó, no Trends. Suponhamos que a inteligência artificial vai te substituir. Qual tarefa você gostaria que ela fizesse por você? Hein? Uma tarefa doméstica? Não é nada disso? Manda seu áudio pra gente. Participa aí, né, Ana Júlia?
0: É isso aí, Marcelo.
1: Nossa, oi.
2: Boa tarde, BHFM. Aqui é o Beijo Betinho. É piadeira, né, Ana Júlia? Eu costumo participar muito de manhã. Agora à tarde não, mas esse tema aí, esse aí me deu um gatilho agora, viu? Acho que eu ia colocar a IA pra vir cá operar a empilhadeira pra mim. Eu queria só receber no final do mês.
1: Bom.
2: Será que tá bom, Marcelo?
1: Aí tem que ver. Vou
2: dar um alô pro Max Casca de Bala, que também provavelmente disso seria esse. A gente gosta do que faz. Mas a gente ama mais ficar em casa e ganhar o dinheiro.
3: Então, obrigado.
1: Exatamente, é sobre.
0: Ai, ai.
1: É, muito bem, oi.
4: Boa tarde, BHFM. Eu queria que a IA me substituísse nos afazeres de casa,
0: aí,
4: viu?
0: Ó.
4: Principalmente em lavar e guardar vasilha.
0: Nossa.
4: Manda um alô aí pra mim, Thalita de Rio Pericaba. BHFM sempre.
1: Valeu, Thalita.
0: Beijo, Thalita. Tamo junto.
1: Negócio de lavar roupa também, passar roupa?
0: Não, mas isso não existe não, gente.
1: Não é fácil,
0: a gente,
1: tá?
0: Só a gente tá vivendo, se a gente tá lavando roupa.
1: Que é isso?
0: É mais igual que ficou, que é chuvada, que é trem.
1: E toda hora aparece.
0: Ah, não. Ah. Que é isso?
5: Convido vocês a cantarem comigo do início ao fim.

SBH com Murilo Rufi, Matheus Fernandes, só com ela por aqui em 102.1. 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

0: Mari Fernandes por aqui na sua BH, telefone sem fio. E seguimos por aqui na BH com muita música boa e, claro, você participando também com a gente do Trends. Suponhamos que a inteligência artificial vai te substituir. Qual tarefa você gostaria que ela fizesse por você, hein? Você ficaria de boa ali e ela tava lá trabalhando pra você, hein? Manda seu áudio, 319-9236-0714. Presentão, saindo pra você, Thiago, do bairro de Esmeraldas. 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Daqui a pouquinho, final da hora, tem mais prêmios. 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Aliás, nesses canais você participa de tudo por aqui na BHFM, hein? Bora lá! 1h44.
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1: Agora, 2 horas em ponto. Boa tarde.
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1: BH agora é 2:05.
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0: Amigo, como faz com ela?
1: Marília Mendonça, por aqui na BHFM 2:17.
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1: Polly tá aqui com a gente e vai contar o que tá em alta na internet, né, Polly? Boa tarde pra você.
3: Cheguei, Marcelo. Cheguei, melhor ouvinte do mundo. Bora começar essa semana em alto astral e muita notícia também, né?
1: Bora lá então, Polly. O que tá em alta na internet? Conta pra gente.
3: A apresentadora Sandra Nenberg está comemorando 30 anos de casada hoje com o jornalista Ernesto Paglia. E ela não deixou a data passar sem um belo registro nas redes sociais. Afinal, são 30 anos, né? Não são 30 dias, nem 30 meses. A Sandra compartilhou um trecho da dança do casal durante a festa de casamento e disse que 30 anos depois ela continua dizendo sim. Ai, tão romântico,
1: que
3: né,
1: bonito,
3: Marcelo?
1: Gente. É bonito demais.
3: E aí eu trouxe uma curiosidade pra vocês. 30 anos de casamento, você sabe de que são as bodas?
1: É o quê?
3: Bodas de pérola. Sabe por quê? Tem uma metáfora que diz o seguinte: o casamento de 30 anos mostra que o casal superou problemas e transformou dificuldades em algo valioso.
1: Olha só, bodas de pérola.
3: Bodas.
1: Então.
3: E quantos anos você tem de casado, Marcelo?
1: Eu tenho 10, vou fazer 10 anos de casado.
3: Bom também, tá firme, né?
1: É.
3: Olha só, e a nossa pergunta de hoje pro nosso melhor ouvinte. Essa é boa, hein? Aposto que todo mundo vai querer participar.
1: Ah, relacionamento é bom.
3: É, relacionamento é legal, né? Olha só, na sua opinião, o que é mais importante para um relacionamento dar certo, hein?
1: Paciência, cumplicidade, pô.
3: Paciência, cumplicidade, sim. boa, Marcelo.
1: É isso.
3: Eu acho que diálogo é importante e se fazer de doido de vez em quando é bom também.
1: É bom também, se fazer de doido também. Falei não. Você falou, falei não.
3: É isso. Participa aqui com a gente, ó, 319-9236-0714. Manda seu áudio.
1: Vem com a gente.
4: Esse momento é nosso.

0: A sua BH, fechando essa edição dos 45 de música com um prêmio para você que se inscreveu no site ou no aplicativo da BH. Maria Cristina, do bairro Goiânia, final do telefone 09. 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Bora lá! 2h43.
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0: BH 2:47.
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0: 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Agora 5 faltando pras 3.
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0: Péricles, junto com Ferrugem por aqui na BH, final de tarde. 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E o Alexandre, do 1º de maio, tá aqui também. Sinal do telefone 32, tá se dando bem, Alexandre. 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Daqui a pouquinho tem mais. Você se inscreve no site ou no aplicativo da sua BH pra participar de tudo por aqui. Beleza?
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0: Hora de conferir os destaques da tarde dessa segunda-feira, não é isso, Polly?
3: É isso aí, Marcelo. Chegamos com as principais notícias dessa tarde pra vocês. Bora lá?
0: Bora lá.
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3: Aposentados, pensionistas e beneficiários de auxílios do INSS que forem às urnas nas eleições de outubro terão o comparecimento usado como comprovação da prova de vida. A verificação será feita automaticamente. Os dados da Justiça Eleitoral serão cruzados com as informações mantidas pelo Instituto Nacional do Seguro Social. A prova de vida é uma exigência anual para evitar pagamentos indevidos e garantir continuidade dos benefícios. Desde 2019, o INSS deixou de exigir que o beneficiário compareça presencialmente a uma agência como regra e passou a buscar informações em diferentes bases de dados.
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3: Foi dada a largada para o ciclo da seleção brasileira para a Copa de 2030. Carlo Ancelotti começou a receber os jogadores em Brisbane para os amistosos contra a Austrália, dias 25 e 29, mas só terá o grupo completo na próxima quarta-feira. Por conta das dificuldades de logística, a CBF distribuiu a chegada dos atletas ao longo de 5 dias. O Brasil fará 3 amistosos na Ásia, jogando 2 vezes contra a Austrália antes de enfrentar a Índia pela primeira vez na história. Vale lembrar que a convocação atual é válida somente para as partidas contra a Austrália e Índia. A seleção brasileira jogará outras 2 vezes em 2026. Em novembro, o time fará amistosos na Ásia contra o Japão e Singapura. E para esses 2 jogos, Ancelotti fará nova convocação em outubro.
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3: Agora vamos falar do Fiuk. Ele fez um show na última sexta-feira com público de apenas 67 pessoas, Marcelo.
0: Ô, gente.
3: Ô, tadinho do menino.
0: Meu Deus do céu.
3: Ó, a apresentação aconteceu em Campinas, em uma casa com capacidade para 1.000 pessoas. E foi o seu último show antes de encerrar a carreira solo. Com a repercussão, Fiuk gravou um vídeo se pronunciando. O cantor disse que a quantidade de pessoas na plateia virou manchete, virou motivo de piada. Mas ele falou que não tem vergonha não, viu?
0: Ó.
3: Segundo ele, eles tinham 67 pessoas e ele tocou como se tivessem 67 mil. No vídeo, Fiuk também fez um apelo a casas de shows, festivais e produtores. Anunciou que a agenda está aberta para novas apresentações, agora com o retorno da Hori, que é a banda com a qual ele ganhou projeção na nacional.
0: Ah, bem lembrado. Eu lembro daqui, ó. Essa aqui é de um tempo lá antigão dele.
3: Ah, menina!
0: Sou eu. Boa demais. É,
3: chique, isso, chique.
0: Uma volta
3: é
0: pra ele,
3: isso,
0: então.
3: Né? Ele falou, gente, se tiverem 10 pessoas, eu vou tocar pra 10 pessoas. Não interessa o público.
0: A artista tá sujeito a isso, né, pô?
3: Sujeito a isso. E é isso mesmo. Não tem que ter vergonha mesmo, não.
0: E tudo bem, né?
3: Tá tudo certo.
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0: Você volta daqui a pouquinho com mais uma edição do Hashtag. Não volta, Polly?
3: Daqui a pouquinho eu volto. Fiquem por aí, então, com o Marcelo.
0: Valeu!
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0: BH agora 3h47.
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0: forte, hein? Essa é a BHFM, sempre com os melhores sons pra você curtir junto com a gente. Ah, por falar em melhores sons, daqui a pouco, em 5 da tarde, tem o Top Hits com as 12 mais da nossa programação, o que você andou pedindo pra rolar por aqui também em 102.1. Tá pedindo a sua música? Fica à vontade. As melhores voltam pra você sempre aqui, ó, no final do dia e também à noite no Top 10, às 10. Pra você, excelente tarde.
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0: Agora 3:57.
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11: BH agora é 4:02.
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0: Sorriso Maroto por aqui na BHFM, agora 4h16. Ótima tarde pra você. Seguimos com os 45 de muita música.
1: É, tem coisas que a gente promete, mas não cumpre, né, gente?

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conhece a BH com Ferrugem? Arrependidaço, fechando essa edição dos 45 de música nesta segunda-feira, semana começando 21 de setembro, dia do radialista. É, simbora por aqui com muita música boa e, claro, informação também.

0: São com a Poliana Rosado, não é isso, Poli?
1: Hoje é dia do radialista?
0: Hoje é dia do radialista. Tem dois dias, hoje e no dia em novembro, 7 de novembro, se eu não me engano. Também. Mas hoje oficialmente é o dia.
1: Achei chique. Parabéns, Marcelo.
0: Muito obrigado, Poli. Parabéns pra você também.
1: Obrigada. Bora lá.
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1: O Dia Mundial Sem Carro terá programação especial nesta terça-feira. O Dia Mundial Sem Carro propõe uma reflexão sobre a forma como as pessoas se deslocam e sobre a importância de ampliar as opções de mobilidade, valorizando os deslocamentos a pé, de bicicleta, por transporte coletivo e outros modos de transporte. Em BH, a data terá uma programação especial na Semana Nacional de Trânsito. Das 9 às 15, a região da Escola de Arquitetura da UFMG, na Savassi, será transformada em um espaço dedicado aos pedestres, com atividades educativas, culturais e de conscientização sobre segurança no trânsito.
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1: O elenco do Atlético ganhou 4 dias de folga durante a pausa para a data FIFA. Os jogadores foram liberados depois do empate por 1-1 com a Chapecoense no último sábado e só voltam aos treinamentos na quinta-feira, dia 24, na cidade do Galo. A reapresentação está marcada para a tarde desta quinta-feira. Na sexta, o time treina pela manhã. No sábado, estão previstas atividades em 2 períodos. E no domingo, os jogadores terão mais um dia de descanso. O próximo compromisso oficial do Galo será no dia 3 de outubro contra o Red Bull Bragantino na Arena MRV. E essa pausa acontece em um momento importante da temporada, já que o Atlético segue na disputa do Brasileirão, da Copa do Brasil e da Copa Sul-Americana.
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1: E o MC Pose do Rodo, hein? Anunciou que vai ser pai pela 7ª vez.
0: Ó! Oh. Pensa. 7ª vez, ó, legal.
1: É, menino. Olha, você tem um, né?
0: Eu tenho um, já tá bom.
1: Dá trabalho?
0: É, dá um pouquinho.
1: Imagina 7. Ó, a novidade foi revelada pelo próprio cantor durante uma live. A bebê será uma menina e vai se chamar Lavínia. O Pose, então, já é pai de 6, né? O Enzo, a Júlio, o Miguel, a Laura, a Jade e a Manuela. Eita ferro.
0: Ó.
1: Nas redes sociais, a notícia repercutiu. Alguns fãs, inclusive, fizeram comparações bem humoradas com o funkeiro MC Catra, que também ficou conhecido por ter muitos filhos, né, Marcelo?
0: É verdade.
1: E o MC Pose do Rodo ainda brincou sobre a chegada da bebê. Ele disse que não costuma planejar, não. Segundo ele, vai acontecendo assim naturalmente.
0: Ó, muito bem, ele aí, ó. Abençoado ele, é, ué.
1: Parabéns.
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1: Esse foi o hashtag de hoje, nossa última edição. Daqui a pouquinho eu volto com o Giro BH.
0: Até já, então, Pode.
1: Valeu.
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0: BH agora 15, faltando para as 5.
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0: Cintura em 102.1, os melhores sons. Ah, melhor som daqui a pouquinho também com o Top Hits e as 12 mais da nossa programação. Excelente tarde pra você, vem aí o Will. A gente se fala amanhã às 10 da matina por aqui em 102.1. Tchau, tchau. Agora 4h57.
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13: Fala comigo, BH. Ótima tarde pra você de segunda-feira, boa semana. Tá na hora, começa aqui o Top Hits, as 12 mais pedidas por você, melhor ouvinte do mundo, em nossa programação. Eu sou o Will e tamo junto aqui na sua.
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6: BH 15 para 6.
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0: BH 5:56.
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1: Fala comigo, BH. Ótima noite pra você de segunda-feira. Mais uma semana começando, mais um giro começando. Chegamos, hein, Polly? Boa noite, tudo bem?
2: Chegamos! Boa noite, Will. Boa noite, melhor ouvinte do mundo. Tá começando mais um giro, segunda edição. Vamos juntos até as 8 da noite com música, com notícia, com descontração. E é claro, a sua participação, melhor ouvinte, você nos ajuda a fazer essa edição do giro. Manda seu áudio pra gente, conta aí onde você tá, como é que tá o trânsito. Aqui, ó, 319-9236-0714. Will, tem premiação aí?
1: Claro,
2: pro nosso aqui, melhor ouvinte? Ah, todo dia.
1: Todo dia, falou tudo. 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Pra participar, fácil, fácil, né, Polly?
2: bhfm.com.br ou pelo nosso app, você entra e se cadastra.
1: Boa, vai lá e aproveita. E aqui no Giro também você fica bem informado.
2: Feira Hippie de BH ganha mapa digital para facilitar o encontro de barracas. Cartilha de redação do Enem 2026 está disponível para consulta. Imagem de satélite reacende mistério do monstro do Lago Ness, famosa criatura lendária da Escócia.
1: O quê?
2: Você lembra?
1: Lembro.
2: Pois é, menino. Daqui a pouco a gente vai falar sobre isso.
1: Gostei, boa. Vem junto com a gente, participa aí. Como que tá o trânsito? Queremos saber. Segunda-feira, todo mundo já naquela canseira, querendo voltar pra casa.
2: Será que tá suave? É, conta aí pra gente.
1: Aqui na rádio não tá legal não, olha lá, ó. Tá bem
2: a gente
1: não.
2: Consegue ver aqui da janelinha, ó.
1: Tá bom não?
2: Tá bom não.
1: Respira. E vem com a BH. 319-9236-0714.
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0: Simone Mendes.
1: Matheus Cauã com a Simone Mendes. Meu silêncio aqui na BH. 6:09 agora. Hora de informação aqui no Giro Poli.
2: A ferramenta Vem Pra Feira, um mapa digital e interativo, permite que visitantes da tradicional Feira Hippie de BH, que ocorre aos domingos na Avenida Afonso Pena, pesquisem produtos e descubram exatamente onde ficam as barracas. Além de pesquisar pelos itens desejados, o visitante também pode utilizar filtros para navegar pelos setores da feira. Além dos produtos e barracas, o mapa reúne informações úteis para quem está circulando pelo local, como sanitário, ponto de atendimento da brigada e referências no entorno. O Vem Pra Feira está disponível no portal Belo Horizonte e no aplicativo BH Sim.
1: Tá aí, informação pra você que tá com a gente na noite desta segunda-feira. E nós queremos aqui sua participação. Vem contar pra gente como que tá o trânsito, a volta pra casa. Tá agarrada, tá tranquila, tá em qual ponto da cidade? Vem com a gente, né, Poli?
2: É isso aí, manda seu áudio aqui pra gente, ó, 319-9236-0714.
1: Participa aí, tá agarrado, tá de boa. Segunda-feira, aqui ó, eu acho que segunda-feira deve dar uma agarradinha em alguns pontos, né?
2: Ah, sempre, né, menino?
1: Comecinho de semana.
2: E ó, 6:10
1: é
2: aquele horário, né?
1: Aham, que você vamos respira, junto. Respira fundo e aumenta o volume do radinho e vem com a gente.
2: É isso aí.
1: Aqui na BH.

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1: Toma do pagode, com menos é mais. Investigador, aqui no Júlio BH, segunda edição. 6h16, hora de informação, Poli.
2: Os estudantes inscritos no Enem 2026 já podem consultar a nova cartilha com orientações para a redação. O documento foi divulgado pelo INEP e está disponível para download no site do Instituto. A cartilha explica como funciona a avaliação e detalha as competências consideradas pelos corretores. O material também apresenta exemplos de redações que receberam notas altas no Enem 2025, acompanhados de comentários dos corretores. Participantes surdos ou com deficiência auditiva, pessoas com transtorno do espectro autista e candidatos com dislexia também têm acesso a versões específicas da cartilha. As provas do Enem 2026 serão aplicadas nos dias 8 e 15 de novembro. A redação será feita no primeiro domingo de aplicação.
1: Tá, informação, você fica muito bem informado com a gente aqui no Giro BH, segunda edição, 6h17. Agora, nossa galera tá chegando. Aqui, ó, primeiro vou dar puxão de orelha, Poli. Comecinho de semana com puxão de orelha. Tão demorando? O que que tá acontecendo?
2: Ó, nós vamos tirar a rádio do ar, hein?
1: Ó, você já pegou. É, ó, uma semana aqui, a Poli já percebeu.
2: É, assim que a gente faz.
1: Podemos tirar já ou a gente não? Okay. Vou tirar.
2: Então, vai.
1: Gente, por favor, vocês não vão querer isso, né? O trânsito fica bem pior sem a BHFM. Então vem participar. 319-9236-0714.
3: Boa noite. Oi, Poli. Celinho. Então, Cristiano Machado. Na verdade, é Cristiano Garrado, né? Porque ele tá daquele jeito sempre. Mas siga o filme aqui ouvindo vocês. E a sequência da BH. Obrigado. Roger, boa noite, pessoal.
1: Valeu, tamo junto. É, paciência, né, Cristiano Machado, né, Poli?
2: É isso aí, paciência. Bora com a gente na BHFM. E o seguinte, quando for mandar o áudio, pode dar aquela baixadinha no volume. Boa. Que aí todo mundo consegue escutar você melhor. Bem exato. Bonitinho, né, Will?
1: Aham, vem com a gente. Tamo aqui esperando por você. 319-9236.

0: áudiozinho aqui na sua BH, controle remoto. E você, tá colado com a gente nessa noite de segunda-feira? Como que tá o trânsito? Bora ouvir nossa turma, Polly?
1: Bora, bora saber. Boa noite.
2: Boa noite, Will. Boa noite, Polly. Aqui é a Ana Cláudia da Nova Pampulha. Meu trânsito aqui tá tranquilo.
1: Olha.
2: Eu não passo meio nas vias que tem trânsito, né? Igual o Cristiano Machado, Antônio Carlos. Esses daí eu não pego, então passo só entre bairros. Então, pra mim, tá tranquilinho. Já tô quase chegando em casa. Saí de serviço, era 10 para 6. Olha pra você ver, eu já tô quase chegando em casa.
0: Coisa boa, quase
1: chegando
0: em casa.
1: Nossa, que maravilha.
0: Vai chegar cedo nessa segundona, hein? Quem mais?
3: Alô, BH, boa noite. Aqui é a Mel, do bairro Copacabana. Aqui no Antônio Carlos, trânsito tá começando a agarrar. Mas, por enquanto, ainda tá seguindo o fluxo, tá? Tá dando pra ir, não tá totalmente agarrado, não. Graças a Deus, em plena segunda-feira, não está tão ruim. Queria mandar um beijo pra toda a minha equipe, especialmente a Polly e o Fábio, que estão escutando a BH todos os dias aí. Beijão, BH FM no meu ritmo sempre.
0: Valeu, sou xará, hein, Polly?
1: É, menina! Obrigada pela participação.
0: Valeu, vem junto com a gente, segue aí participando. Como que tá o trânsito? 31992360714. 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Já seguiu? Segue também a Polly, né, Polly? Vai lá.
1: Segue a Polly, @polianarosado, com Z. E segue o Will também.
0: Por favor, @Will da Rádio. Will com W, dois L's da Rádio. Segue a gente e segue com a gente aqui no Giro BH. Agora tem Júnior e César, Cheiro de Culpado.

0: 6h28 aqui na BH, tá ligado com a gente aqui no Juro BH, segunda edição. 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
0: Boa, daqui a pouquinho, final da primeira hora do giro, tem resultado. 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

0: Maicon Morena aqui no Giro BH, segunda edição, 6h42. Vamos falar do quê de quem, hein, Polly?
1: Ah, vamos falar do Fiuk.
0: Fiuk, o que ele arrumou agora?
1: Fiuk fez um show na última sexta-feira, Will, com um público de apenas 67 pessoas.
0: Hoje, coitado.
1: A apresentação aconteceu em Campinas, numa casa com capacidade para 1000 pessoas. E foi seu último show antes de encerrar a carreira solo. E com a repercussão, o Fiuk gravou um vídeo se pronunciando. O cantor disse que a quantidade de pessoas na plateia viralizou, virou manchete, virou motivo de piadas. Mas afirmou não ter vergonha da apresentação. Segundo ele, tinham 67 pessoas e ele tocou como se tivessem 67 mil. No vídeo, o Fiuk também fez um apelo a casas de shows, festivais e produtores e anunciou que a agenda está aberta para novas apresentações, agora com o retorno da Rory, banda com a qual ele ganhou projeção nacional.
0: A maré não tá pra peixe pro lado do Fiuk, não.
1: Menino, não tá não, coitado do Fiuk.
0: Tava vendendo carro esses dias aí.
1: Toda hora é um bafão.
0: Coitado.
1: Mas
0: do Fiuk.
1: Mas assim, Will, é isso, né? Não pode ter vergonha, não.
0: Pode
1: bola
0: não.
1: Pra frente.
0: Exato.
1: Né? Ele falou o seguinte, ó, se tiver 10 pessoas, eu vou fazer o show do mesmo jeito.
0: Tá
1: é isso, né?
0: É isso.
1: Todo
0: a
1: artista,
0: é,
1: às vezes,
0: tem altos, baixos.
1: É, isso
0: acontece.
1: Aí.
0: Agora é se reguei e crescer ainda mais. É isso, ó. 6h43, o giro continua. E a galera tá chegando junto com a gente, Polly.
1: Bora saber notícias aqui do trânsito? Boa noite.
2: Boa noite a todos. Boa noite, Will. Boa noite, Polly. Quem tá falando é Thiago de Lagoa Santa. Ó, vindo de Lagoa Santa pra BH, depois da cidade administrativa, tudo parado.
0: Tudo parado.
2: As três pistas, marginal. Quem tiver vindo pra BH, vem na paz, na paciência. A gente tá precisando de muita paciência aqui.
0: Muita paciência. Segunda-feira requer paciência. Quem
1: vai
0: mais?
1: Devagarinho.
0: Isso
1: aí.
0: Tranquilidade.
1: Cadê? Boa noite.
3: Boa noite, BHFM, que é algo do bairro Goiânia. E é o seguinte, José Cândido, do Trevo de Sabará, sentido centro, está super mega agarrada desde o viaduto ali da Via 710, a entrada ali para o União. Não sei o que está acontecendo, deve ter sido alguma ocorrência, porque esse horário sentido centro, né, não é normal. Então tem algum acidente, alguma coisa assim. Quem puder, evita a região, passa por dentro do Santo Inês ou por dentro do União, para pegar Cristiano Machado ou Andradas, porque pela José Cândido tá complicado, tá tudo parado.
0: É isso aí, ó. Respira, vem curtindo a BH. Já deu até as rotas alternativas aí, hein, Polly? Gostei. Boa
1: fica
0: assim.
1: A dica. Muito obrigada pela participação.
0: Vem participar com a gente. 31992360714.

0: a Deus com Mari Fernandes aqui na BH, 6h47, Poli.
1: Notícia de última hora aqui pra você, melhor ouvinte do mundo. O cantor Rick, da dupla Rick e Renner, foi identificado como passageiro a bordo de um helicóptero que perdeu contato nesta segunda-feira em Santa Catarina. A presença do cantor na aeronave foi confirmada pela assessoria de imprensa. Ele viajava com o empresário e palestrante Bruno Avelar. Até o momento, não há informações confirmadas sobre a localização do helicóptero ou sobre as circunstâncias que levaram à perda de contato. Estamos aqui, Will, observando, procurando maiores informações. Uhum. E qualquer coisa a gente volta a trazer notícia aqui pra vocês, tá bom?
0: Isso aí, a gente segue acompanhando mais informações aqui na BH.
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0: dói. 6h51, Poli, chegou a hora daquela notícia.
1: Aquele momento mais esperado desse Giro Segunda Edição. Ó, você já ouviu falar no monstro do Lago Ness, né,
0: Will? Eu já.
1: Você lembra dele?
0: Lembro. Em filme, desenho.
1: É, pra quem não conhece, essa é uma das lendas mais famosas da Escócia. Acabou virando mundialmente conhecida também. Segundo relatos, existem há décadas, uma criatura enorme viveria escondida nas águas profundas do Lago Ness, que é um lago gigante localizado nas terras altas do país. O apelido da criatura é Nessie. E ao longo dos anos, várias pessoas disseram ter visto alguma coisa estranha se movimentando por lá. Fotos, vídeos, relatos já alimentaram esse mistério, mas até hoje nenhuma prova científica confirmou que o monstro realmente exista. Mas agora, uma nova imagem de satélite voltou a colocar o Ness no centro das atenções, Will.
0: Ai, meu Deus. Ah.
1: Uma turista que explorava a região pelo Google Earth encontrou três formas misteriosas dentro do lago. E o registro chamou a atenção de pessoas que acompanham o caso, levantou uma teoria ainda mais curiosa.
0: Qual?
1: A de que Nessie não estaria sozinho. A suspeita é de que agora ele tenha uma família.
0: Uma família? Não basta ser um mundo, agora são
1: gente,
0: vários.
1: Mas é lógico, se ele existe lá sei lá quantos anos, por que, que ele não se reproduziu?
0: Faz sentido.
1: Não é?
0: Fiquei com medo. Aqui em Belo Horizonte, fiquei com medo. Ainda bem que eu tô em Belo Horizonte.
1: Do monstro do Lago Ness.
0: Não tem aqui na Pampulha, não, né?
1: Não tem. É só lá na Escócia mesmo. Aqui na Pampulha, a gente tem só o jacaré, né?
0: É só o jacaré, as capivarinhas ali, né?
1: Isso.
0: A gente segue. Esse é o Giro BH, segunda edição. Daqui a pouquinho tem o nosso tema, né, Poli?
1: Daqui a pouquinho tem o nosso tema do dia com a participação de você, melhor ouvinte.
0: Boa, vem com a gente.

0: mundo se encontra aqui, menos é mais. 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
1: É isso aí, ó. Raja Gabaglia 3502.
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0: Boa! 6h58, hora do nosso tema, Polly.
1: Aquele momento mais aguardado na segunda edição do Giro. A pergunta de hoje é o seguinte. Você acredita que existam seres misteriosos por aí? Essa é boa, hein?
0: Nossa.
1: Você acredita, Will?
0: Eu acredito demais e tenho medo demais.
1: Você tem medo?
0: Pavor.
1: De esses tudo? Você falou que você ficou com medo do monstro do Lago Ness, que tá lá na Escócia?
0: Eu fiquei com medo. Nossa.
1: Fantasma, assombração, tudo. ET.
0: Esses dias pra trás, mais recente, eu chegando em casa, eu vi uma luz. Aí eu não sei se era show, se era... Fiquei com medo, corri pra dentro de casa.
1: Na dúvida, correu pra dentro de casa e escondeu debaixo das cobertas.
0: Exatamente isso. E você, Polly? Tenho medo.
1: Ah, eu não acredito muito não.
0: Não acredita?
1: Não acredito muito não. Eu acho que se eles tivessem que aparecer, a gente já teria visto, eles já teriam aparecido.
0: É, faz
1: esse negócio
0: sentido.
1: De que viu, que não viu e tal.
0: Eu sou medrosinho, tenho medinho, viu?
1: E você, melhor ouvinte, conta pra gente. Você é igual o Will, que acredita em tudo? Você acredita que possam existir seres misteriosos por aí?
0: Já viu?
1: Já viu algum? Eu adoro essas histórias.
0: Nossa, conta pra gente.
1: Eu adoro essas histórias misteriosas. Se você tiver algum caso, já pode contar. Mas o áudio tem que ser curtinho, tá bom?
0: Isso.
1: Máximo é o quê? Um minuto?
0: 30 segundos.
1: 30 segundos.
0: 30 segundinhos, 40
1: tá bom?
0: Ali no máximo.
1: Resume aí, ó. 319-9236-0714.
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0: hipnotiza. Vem participar com a gente. Tema bombando nesta segunda-feira, né, Polly?
1: É isso aí, é o tema de hoje. Você acredita que existam seres misteriosos por aí? O Will já falou que acredita.
0: Eu acredito.
1: Eu não acredito muito, não. E o nosso melhor ouvinte, bora ver?
0: Bora.
2: Boa noite, Will. Boa noite, Polly. Tudo bom? É o Pedro do bairro Boa Vista. Então, sobre o tema de hoje, eu acredito em alienígena. Eu acho que nesse universo que a gente vive, não pode existir só nós, não. Com certeza tem outros seres. Agora, monstro, fantasma, essas coisas assim, eu não acredito, não.
0: Bom ponto, hein, Polly?
1: É, interessante.
0: Pode se pensar,
1: interessante.
0: Hein?
1: Olha, Will, é o que eu falo, assim, eu não acredito muito, não, mas por via das dúvidas, eu prefiro correr do fantasma. Porque vai que, né? Menino, é melhor não. Ainda mais se estiver sozinho em casa.
0: Pelo amor de Deus.
1: Estiver à noite.
0: Não dá. É isso, vem participar com a gente. 319-9236-0714. Reforçando o tema, Polly?
1: Você acredita que existam seres misteriosos por aí?
0: Hã? Conta pra gente.

0: Esportes.
1: Bora falar de esportes, Poli.
2: Bora. Foi dada a largada para o ciclo da seleção brasileira para a Copa do Mundo 2030. Carlo Ancelotti começou a receber os jogadores em Brisbane para os amistosos contra a Austrália, dias 25 e 29. Por conta das dificuldades de logística, a CBF distribuiu a chegada dos atletas ao longo de 5 dias. O Brasil fará 3 amistosos na Ásia, jogando 2 vezes contra a Austrália, antes de enfrentar a Índia pela primeira vez na história. Vale lembrar que a convocação atual é válida somente para as partidas contra a Austrália e Índia. A seleção brasileira jogará outras 2 vezes em 2026. Em novembro, o time fará amistosos na Ásia contra o Japão e Singapura. E para esses jogos, Ancelotti fará nova convocação em outubro.
1: Tá aí, informações de esportes para você que tá ligado com a gente na BH. Sucesso para nossa seleção, né? Vambora e a gente segue acompanhando aqui. E o nosso tema também segue bombando, né, Polly?
2: Bora para cima também com o nosso tema, ó. Você acredita que existam seres misteriosos por aí? Você acredita que é só nós mesmos e tá tudo certo? Conta aqui pra gente, ó. 319-9236-0714.
1: Estamos aqui esperando sua participação. Vem junto com a gente aqui na BH. Agora tem Cleiton Romário com Zé Neto e Cristiano.

0: Você não vale nada.
1: Menos é mais aqui na BH, aquele lugar. Boa, né? Ó, esse é o Juro BH, segunda edição. Você segue participando junto com a gente. E nosso tema bombando, queremos saber a sua resposta. Vem com a gente, né, Polly?
2: Queremos saber se você acredita que existam seres misteriosos por aí.
1: Será?
2: Será, hein?
1: Eu acho que sim, hein? E você de casa aí, tá ouvindo, tá no carro, tá curtindo BH de onde? Conta pra gente, 319-9236-0714. Aproveita também, vai no nosso site, bhfm.com.br, ou no nosso aplicativo. 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Você vai perder, Polly? Claro que não, né?
2: Claro que não.
1: Pois é, então bora aproveitar junto com a gente aqui na BH. 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

0: Virgem, aqui na VH, apagar. 7h44 agora, nosso tema, vem responder ele, vem participar com a gente, né, Poli? Estamos aqui esperando todo mundo.
1: Estamos esperando a sua participação. Conta pra gente se você acredita que existam seres misteriosos por aí.
0: Bora ouvir nossa turma?
1: Bora, cadê? Boa
2: Valeu.
1: Noite.
0: Cadê nossa galera?
2: Boa noite, BH. Quem fala é o Alan, motorista de aplicativo. Eu vou ser sincero, eu mesmo não acredito nesses trem, não.
0: Não?
2: Vida após a morte aí, ou fantasma, não acredito, não. Olha. Valeu, boa noite.
0: Boa noite, não acredita, não. Acho que é só eu que tô acreditando nisso, eu posso.
1: Eu acho que tem muita gente igual a você.
0: Será?
1: O pessoal é que não tá querendo falar muito sobre,
0: tão
1: talvez.
0: Estão com medo. Vem cá participar. 319-9236-0714. Agora tem Zé Neto e Cristiano. Cadeira cativa no Giro BH, segunda edição.
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0: volta aqui na BH, com ou sem mim. Hora de liberar prêmio pra você que tá ligado com a gente aqui na BH. 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Quem se deu bem, Polly?
1: Olha ela que se deu bem, Ana Gabriela, final do telefone 87 do conjunto Renato Ernesto, Vale do Jatobá.
0: Boa, parabéns, tá? 5 dias úteis pra retirar seu prêmio de segunda a sexta-feira, de 10 ao meio-dia e de 1 às 5 da tarde aqui na BH, Rádio Agabalha 3502, quarto andar, Estoril, viu? Aproveita bastante. É isso, Polly, terminou o giro.
1: Terminou o giro e o bora pra casa. Você não, né?
0: Eu fico aqui até às 11, eu vou ficar por aqui.
1: Isso. Então tá bom. Amanhã eu tô de volta. Obrigada pela companhia de vocês. Melhor ouvinte, obrigado pela companhia também, Will.
0: Valeu.
1: Amanhã tamo junto.
0: Fechou, às 6 horas da tarde com o Giro BH, segunda edição.
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1: Fala comigo, BH. Ótima noite pra você de segunda-feira. E aí, chegou em casa? Maravilha, tá no carro? Então, ó, já relaxa, respira, respira fundo, porque a partir de agora tem uma hora com o melhor do pagode pra você que tá colado com a gente aqui na BH. Só aquela que você sabe cantar do começo ao final, tá? Todas aqui separadas exclusivamente pra você, melhor ouvinte do mundo. Vem com a gente. Você que tá no site, no aplicativo, na Alexa, TV por assinatura, no FM em 102.1. Tamo junto, hein? A partir de agora, no Pagodinho da BH. E pra começar bem, tem ele, Péricles. Tô achando que é amor aqui na BH.

Pagode com Beijo Roubado aqui na BH. 8h17, ótima noite pra você de segundona. Comecinho de semana, hein? Estamos aqui com o No Pagodinho da BH. E você segue junto com a gente, participando e curtindo, claro, o melhor do pagode. Agora mais uma pra você curtir, Ferrugem. Nossa Vida Parou.

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1: 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É, só agradecer, Ludmilla. Um pôr do sol na praia, aqui no nosso no pagodinho da BH. Noite de segunda-feira. E você colado com a gente aqui, né? 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
1: BH 8:30.
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Ferrugem, paciência. 8h42 agora, ótima noite pra você que tá com a gente. Esse é o No Pagodinho da BH, que segue com o melhor do pagode até as 9 da noite. Falando no melhor do pagode, ele não poderia ficar de fora. Claro que não. Tô falando de Thiaguinho. Sou o cara pra você. Aqui, ó, na sua BH.

0: BH, bichote, mande um sinal. Finalizando muito bem no Pagodinho da BH desta noite de segunda-feira, do jeito que a gente gosta, hein? Muito bom. Falando em pagodinho que a gente gosta, o Pagodiano desembarca em Belo Horizonte por uma noite inesquecível com a Ian e convidados especiais. 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Ó, pra você que tá no FM aí em 102.1, vem aí a retransmissão da Voz do Brasil. Você que tá no site e no aplicativo, tem uma hora com muita música e às 10 estamos junto e misturado no Top 10 às 10 aqui na BH. 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